0: de incrustação, contribuindo para menor consumo de combustível e menor nível de emissões de poluição. Segundo a presidente da Petrobras, Magda Chambriá, os empreendimentos se alinham com a política verde da empresa.
1: Esses barcos têm tecnologia atual embarcada, respeitam o nosso Acordo de Paris, respeitam as nossas intenções de sustentabilidade, apoio ao meio ambiente.
0: O presidente Lula destacou o fortalecimento da indústria naval brasileira.
2: A coisa custa 10 milhões mais barato. Por que que não compra da China? Porque a China não paga salário do povo brasileiro. Mas quando você compra de lá, você não desenvolve a indústria nacional. Quando você compra de lá, você não desenvolve tecnologia aqui. Quando você compra de lá, você não gera emprego aqui.
0: O programa Mar Aberto prevê a construção de 96 embarcações até 2032, com investimentos estimados de 32 bilhões de reais na indústria naval brasileira. Mais cedo, o presidente Lula participou em Itajaí da cerimônia de lançamento ao mar da fragata Cunha Moreira. Com 107 metros de comprimento, convés de voo e hangar para helicópteros, a fragata conta ainda com radares, sistemas de armas avançados e sensores integrados. Nesse projeto, o governo do Brasil está construindo 4 navios de guerra, com investimentos de quase 14 bilhões de reais do Programa de Aceleração do Crescimento, o novo PAC. Reportagem Graziele Bezerra.
3: A taxa de desocupação entre março e maio desse ano foi de 5,6%, menor patamar da série histórica.
4: E o rendimento médio do brasileiro aumentou.
3: Dados mostrados pela PNAD Contínua, divulgada hoje pelo IBGE.
5: O número de brasileiros procurando por uma oportunidade de trabalho retornou ao menor patamar da série histórica, iniciada em 2012. A taxa de desocupação no trimestre encerrado em maio foi de 5,6%. O índice ficou estável na comparação com o trimestre anterior e teve queda de 0,6 pontos percentuais em relação ao mesmo período do ano passado. Outro destaque da Pesquisa Nacional por Amostra de Domicílios Contínua foi a queda na taxa de subutilização, que atingiu 13,3%, o menor nível da série histórica, como explica o analista do IBGE, William Kratochwil.
6: Mais importante é quando observamos a subutilização do mercado de trabalho, ou seja, aqueles que trabalhavam menos horas do que gostariam, aqueles que estavam desalentados, aqueles que estavam fora do mercado de trabalho, mas estão potencialmente ligados a ele, que apresentaram reduções nos seus contingentes, e isso diminuiu a taxa de subutilização do mercado de trabalho, o que é um fator importante, mostrando que o mercado ele continua absorvendo a mão de obra que não estava sendo utilizada.
5: No caso dos empregados com carteira de trabalho assinada, o índice se manteve estável, com quase 40 milhões de pessoas formalizadas. No começo do ano, a gerente Fabiana Barros foi contratada em uma loja no centro de Brasília. Para ela, o cargo com carteira assinada representa tranquilidade.
7: Eu acredito que a vantagem ela é muito boa, porque além de ter os benefícios que a própria empresa fornece, que é o 13º, as férias, então assim, é muito bom.
5: O rendimento médio do brasileiro também subiu, como explica o subsecretário de Política Macroeconômica do Ministério da Fazenda, Rafael Ramires Leão.
8: O rendimento médio real dos trabalhadores no trimestre foi de R$ 3.726, uma alta de 4% em relação ao mesmo período do ano anterior. E na comparação com 2022, esse rendimento está 20% mais alto, um avanço que mostra que a queda no desemprego veio acompanhada de ganho real no bolso do trabalhador.
5: A taxa de ocupação medida pelo IBGE leva em conta empregados com ou sem carteira assinada, funcionários públicos, trabalhadores domésticos e trabalhadores que atuam por conta própria. O número de brasileiros ocupados chegou a 102 milhões e 700 mil, uma alta de 0,5% em relação ao trimestre anterior, o que representa 558 mil pessoas a mais incluídas no mercado de trabalho. Reportagem Luana Karen.
4: O governo do Brasil trabalha para tentar atualizar o teto dos microempreendedores individuais.
3: Durante participação no programa Bom Dia Ministro, produzido pela empresa Brasil de Comunicação, o ministro do Planejamento e Orçamento, Bruno Moretti, explicou que um projeto de lei será enviado ao Congresso e prevê atualização entre 2027 e 2028.
9: A gente está trabalhando aqui com a perspectiva de atualizar esse teto para um patamar aí entre 130 e 140 mil, que é mais ou menos a reposição da inflação. Isso é absorvível desde que isso seja feito de maneira escalonada, entre 2027 e 2028. Fazendo isso de forma escalonada, a gente consegue absorver nas contas públicas, a gente consegue inclusive cumprir todo o nosso regramento orçamentário e fiscal.
4: Criação de gado irregular, garimpo ilegal e desmatamento em área de conservação.
3: Todos esses crimes foram desarticulados em uma operação do ICMBio no estado do Pará, que terminou essa semana.
4: Durante a ação de fiscalização, o órgão encontrou fortes indícios de criação clandestina de gado dentro da estação ecológica da Terra do Meio.
10: Uma área de proteção ambiental que abriga diversas plantas e animais, como o macaco-aranha da testa branca, que está em perigo de extinção. Essa é a estação ecológica Terra do Meio, localizada entre os rios Xingu e Iriri, no Pará. Foi nessa importante área de proteção ambiental que o Instituto Chico Mendes de Conservação da Biodiversidade realizou a Operação Pasto Nulos para acabar com o desmatamento ilegal, a criação de gado irregular e o garimpo ilegal. A ação começou no dia 3 de junho e foi marcada por resistência dos invasores, que ameaçaram policiais, destruíram pontes e tentaram furtar o gado apreendido. Ao todo, foram aplicados 6 milhões e 500 mil reais em multas, além de bens retidos, como escavadeiras, trator, motocicletas e motores estacionários. Fiscais também apreenderam ouro ilegal e mercúrio, que é um metal altamente tóxico que contamina água, peixes e seres humanos, e 436 cabeças de gado, que agora terão outro destino, como explica o presidente do ICMBio, Mauro Pires.
11: E esse gado depois foi destinado para programas sociais, né? Para combate à fome, para a merenda escolar, né? De escolas municipais, também para hospitais, é importante dizer.
10: De acordo com Mauro Pires, os criminosos eram reincidentes, já tinham sido multados e foi encontrada uma grande rede de atividades ilegais.
11: Não se trata ali de um pequeno produtor que tinha duas, três vacas de produção leiteira ou para sua família. A gente estava falando de uma rede clandestina de criação de animais em áreas protegidas e prejudicando aqueles produtores que seguem as regras. Aquele produtor que vacina os seus animais, registra os seus animais no órgão sanitário estadual.
10: Além do ICMBio, a Operação Pasto Nulos contou com apoio da Força Nacional, Polícia Federal, Polícia Militar do Pará e IBAMA. Reportagem Raquel Mariano.
3: O INSS inaugurou hoje a 7ª unidade do PrevBarco, a agência flutuante da Previdência que leva atendimento a comunidades afastadas dos centros urbanos.
4: O novo PrevBarco foi inaugurado em Belém, no Pará, e vai atender municípios do arquipélago do Marajó e do Amapá.
12: Uma nova agência flutuante do INSS foi inaugurada nesta sexta-feira em Belém, no Pará. O PrevBarco Belém 2 vai levar serviços previdenciários e assistenciais a comunidades ribeirinhas, indígenas e quilombolas de difícil acesso no Marajó e no Amapá. Os atendimentos ocorrem de forma direta, sem a necessidade de agendamento prévio. Durante a solenidade, o ministro da Previdência Social, Volney Queiroz, revelou o impacto pessoal que a iniciativa causou em sua gestão.
13: Esse PrevBarco, desde quando nós tivemos o primeiro contato na Previdência Social com a política do PrevBarco, foi uma coisa que me emocionou, chamou minha atenção e fez com que eu quisesse me dedicar a aumentar o número de PrevBarcos e a fortalecer essa política.
12: A presidente do INSS, Ana Cristina Silveira, defende que a nova estrutura flutuante consolida uma previdência social mais inclusiva e acolhedora.
14: O PrevBarco é, acima de tudo, um símbolo. Símbolo do Estado que através da Deus para chegar às pessoas. Símbolo de uma gestão que não espera cidadão. E vai ter ele, e garantindo que nenhum brasileiro fique para trás.
12: O modelo operacional destaca-se por ser resolutivo, ou seja, ele permite que o cidadão saia com o resultado do requerimento na hora. O tratorista Isaías Rosário da Silva, de 65 anos, conseguiu a concessão da aposentadoria diretamente no barco e celebrou a agilidade do serviço.
15: Foi feliz, porque já troca a carta, já aposentado. Ajudava bastante. Tem nem palavra, né? E agora foi maravilhoso.
12: Com a chegada do Belém 2, o Ministério da Previdência Social eleva para 7 o número de previbarcos em atividade simultânea nos rios da região norte. Reportagem Pedro Sardinha.
3: As Relações Exteriores confirmou as mortes de uma brasileira e um brasileiro entre as vítimas dos fortes terremotos que atingiram a Venezuela na última quarta-feira.
4: O Itamaraty afirmou em uma rede social que está prestando assistência consular às famílias das vítimas.
3: Hoje, uma missão humanitária do Brasil partiu de Guarulhos, em São Paulo, com destino a Maracay, na Venezuela.
4: Foram enviados cães farejadores e equipamentos especializados para busca e resgate urbano, além de equipes e materiais médicos para cuidado das vítimas.
16: O Brasil enviou nesta sexta-feira ajuda humanitária para a Venezuela. A aeronave KC-390 Millennium da Força Aérea Brasileira decolou de Guarulhos, em São Paulo, com destino a Macaray, na Venezuela. Foram enviados médicos, cães farejadores e equipamentos especializados para apoiar a Venezuela após os terremotos da última terça-feira. São 12 toneladas de material de apoio e uma equipe de busca e resgate urbano, que reúne profissionais da Secretaria Nacional de Promoção e Defesa Civil, de militares do Corpo de Bombeiros de Minas Gerais, São Paulo e do Paraná, além de especialistas da Agência Nacional de Telecomunicações, a Anatel. A missão humanitária brasileira é coordenada pela Agência Brasileira de Cooperação do Ministério das Relações Exteriores. Priscila Machado, para a Voz do Brasil.
3: De acordo com o último balanço divulgado pelo governo da Venezuela, 920 pessoas morreram e mais de 3 mil ficaram feridas.
4: Ainda segundo o governo venezuelano, mais de 4 mil pessoas estão desalojadas e mais de 300 edificações foram afetadas.
3: Agora há pouco, a Força Aérea Brasileira informou que um hospital de campanha da Marinha do Brasil será transportado neste sábado para apoiar a Venezuela após os terremotos registrados na última quarta-feira.
4: A FAB disse que a aeronave KC-390 Millennium vai transportar, além de estrutura do hospital, equipe médica que prestará apoio aos venezuelanos.
3: A decolagem está prevista para as 8 horas da manhã, horário de Brasília, na base aérea do Galeão, no Rio de Janeiro.
4: Um estudo promovido entre pacientes com obesidade grave ou associada a outras comorbidades, como hipertensão, vai medir os impactos de canetas emagrecedoras à base de semaglutida sobre o Sistema Único de Saúde.
3: Anunciado hoje pelo ministro da Saúde, Alexandre Padilha, o estudo vai ser feito ao longo dos próximos 2 anos, com 250 pacientes do Grupo Hospitalar Conceição, do Rio Grande do Sul.
4: O ministro explicou que um dos objetivos é observar as vantagens da aplicação da medicação para o SUS e para os pacientes que, por vezes, não estão aptos à cirurgia bariátrica, por exemplo.
17: Pessoas que estão esperando na fila de cirurgia bariátrica, mas que não têm condições clínicas sequer de fazer a cirurgia. Então, se pacientes que estavam esperando conseguem reunir as condições clínicas para fazer a cirurgia bariátrica, ou mesmo se tem um impacto a ponto de reduzir a necessidade de fazer a cirurgia bariátrica. Como também nós vamos observar pacientes que têm obesidade e comprometimento cardíaco. Então, o que que isso tem de impacto nesses pacientes?
3: Padilha destacou também que a adoção das canetas emagrecedoras como protocolo permanente do SUS contra a obesidade e outras doenças depende da produção da medicação no Brasil.
17: Mais da metade da população brasileira tem sobrepeso a partir da pesquisa feita pelo Vigitel do Ministério da Saúde, que faz a vigilância nas capitais do país, e um quarto da população brasileira que estão obesas. Então, nós estamos falando de dezenas de milhões de pessoas. Toda vez que você fala em medicação para larga escala de uso no SUS, você tem que conseguir produzir no Brasil, ou senão você não tem sustentabilidade dessa oferta.
4: A pesquisa será realizada com recursos transferidos ao hospital pela Fundação de Apoio da Universidade Federal do Rio Grande do Sul, provenientes de aporte financeiro da produtora do medicamento.
3: Educação pública brasileira avançou em indicadores importantes.
4: A taxa de reprovação no ensino médio e de abandono escolar caíram em torno de 60% em 3 anos.
3: Por outro lado, aumentou a taxa de aprovação dos estudantes.
4: Resultados do censo escolar divulgados hoje pelo Ministério da Educação.

0: educação.
1: Contribuíram para o resultado um conjunto de políticas públicas, com destaque para o programa Pé de Meia.
2: Mais estudantes permanecendo na escola, passando de ano e concluindo o ensino médio. É o que mostram os dados do censo escolar divulgados pelo Ministério da Educação nesta sexta-feira. Entre 2022 e 2025, a reprovação no ensino médio caiu 62%. O abandono escolar diminuiu 61%, enquanto a distorção idade-série, indicador que mede o atraso escolar, foi reduzida em 28% em 3 anos. No mesmo período, a taxa de aprovação aumentou 11%. Uma revolução na educação brasileira, avaliou Leonardo Barchini, ministro da Educação.
3: Para todos os indicadores, a gente teve uma melhoria significativa que a gente há muito tempo não via. E pela primeira vez, esses três indicadores estão juntos. Diminuição do abandono, diminuição da repetência e diminuição da distorção. A gente, em história recente do Brasil, nessa revolução que a gente fez nas últimas décadas de botar todo mundo para dentro da escola, a gente não tinha visto que esses fatores concomitantemente melhoraram no país.
2: De acordo com o Ministério da Educação, os resultados refletem um conjunto de políticas voltadas à permanência dos estudantes na escola. Entre elas, o programa Pé de Meia, que oferece incentivo financeiro para que alunos do ensino médio frequentem as aulas, concluam os estudos e participem do Enem. Foi o que destacou o ministro Leonardo Barchini.
3: A retomada dos programas do MEC, dinheiro direto na escola, a melhoria da alimentação escolar, do recurso para alimentação escolar, para o transporte escolar, tudo isso contribui para um conjunto de melhorias que nós vislumbramos nos últimos 4 anos. Mas eu poderia dizer que o pé de meia é o carro-chefe dessa política toda de melhoria que foi implementada desde 2023.
2: O censo também aponta avanços em outras áreas da educação. As inscrições de concluintes da rede pública no Enem cresceram 46% entre 2022 e 2025. A educação em tempo integral passou de 15% para 25,8% das matrículas, atendendo quase 9 milhões de estudantes. E o número de escolas com internet para uso pedagógico aumentou 43,7%. Beneficiando cerca de 24 milhões de alunos. Os resultados são confirmados pela PNAD contínua do IBGE. Em apenas um ano, aumentou o número de jovens de 15 a 17 anos matriculados no ensino médio e caiu a proporção de estudantes fora da escola. Reportagem Pablo Mundim.
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5: Quando obras visuais não são cuidadas, cores se desbotam, traços se perdem e até o mais importante, pode se apagar, aquilo que as obras representam para a história.
1: Por décadas, isso ocorreu com o mural de 15 metros que habita o 9º andar do edifício sede do Ministério da Educação em Brasília.
5: A obra da artista carioca Gilda Reis, batizada de Educação, é um retrato das desigualdades do país e um lembrete de que o conhecimento é o caminho para a justiça social.
1: Na reportagem especial de Thaís Antônio, você vai saber como a restauração desse mural é também um resgate do direito à memória.
6: Uma obra marcada pela passagem do tempo, mas que passou por meses de restauração para recuperar suas cores, formas e a identidade artística originais. O mural Educação fica no 9º andar do edifício sede do MEC em Brasília. Produzido nos anos 60, a convite de Oscar Niemeyer, um mural de 15 metros quadrados integra o projeto original do prédio e retrata desigualdades sociais brasileiras, destacando a educação como instrumento de transformação. A obra é da artista carioca Gilda Reis Neto. A filha de Gilda, Marta Reis, participou da cerimônia de entrega do painel restaurado. Ela não conhecia o painel pessoalmente, mas relembra que ouvia a mãe se queixar do estado em que a obra se encontrava.
7: Ela sonhou em ver esse painel restaurado. Ela passou muitos anos fora do Brasil. Quando ela voltou, ela veio a Brasília e ela disse: alguém tem que fazer alguma coisa, não pode deixar.
6: A restauração do painel contou com a participação de mais de 30 pessoas da Universidade Federal de Pelotas. Um trabalho complexo que envolveu muita pesquisa e inovação, como lembra a professora Karen Caldas, que atuou ativamente durante o processo.
0: Esse é um painel que tem uma simbologia gigantesca. Ele fala de inclusão, ele fala de educação, ele tem tudo a ver também com um projeto de pensar a educação como base.
6: João Ribeiro, servidor do MEC, se impactou ao encontrar a obra desgastada quando entrou para o quadro do Ministério há mais de 20 anos. Desde então, acompanhou e defendeu a ideia de ver a restauração acontecer. Agora, ao acompanhar o resultado final, João conta que a emoção falou mais alto.
8: Essa utopia de Brasília, essas realidades que são mostradas aqui, nessa inclusão, nessa tentativa de inclusão, de construir uma sociedade democrática. Essa ideia da democracia que a gente precisa construir diariamente, né?
6: O processo de restauro do mural preserva uma obra que atravessa décadas e ajuda a contar parte da história do Ministério e também de Brasília, como destaca o ministro da Educação, Leonardo Barchini.
9: Essa reinauguração dessa obra de arte é um dia muito marcante, especialmente para mim, e desde o começo vim aqui visitar o nono andar e ficava matutando por que que esse painel estava tão escondido e tão maltratado. Hoje é um dia de muita emoção para nós e para todos aqui que são servidores do MEC, que estão aqui há muito tempo.
6: A reinauguração encerra uma trajetória de abandono da obra que chegou a ficar coberta por tapumes. Em 1992, técnicos do IFAM redescobriram o mural já deteriorado. Na época, uma tentativa de restauração não avançou e o Ministério optou apenas por proteger o mural com portas de vidro. O processo de restauro começou em 2025 e foi concluído este ano com suas características originais. Reportagem Thaís Antônio.
5: E essas foram as notícias do Governo do Brasil.
1: Uma realização da Secretaria de Comunicação Social da Presidência da República.
5: Com produção da Empresa Brasil de Comunicação.
1: E agora com as notícias do Poder Judiciário e do Congresso Nacional. Boa noite, um bom fim de semana.
5: A gente volta na segunda-feira. Boa noite.
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12: Justiça em números 2026. Estoque de processos cai e ano de maior demanda da série histórica.
13: STJ determina a criação de plano para atuação da PM paulista em manifestações públicas.
12: Justiça do Trabalho determina que empresa recontrate tratorista demitido após voltar de internação psiquiátrica.
13: Boa noite, eu sou o Arthur Filho.
12: E eu sou Walter Lima.
13: O Poder Judiciário encerrou 2025 com 75 milhões e meio de processos em tramitação, segundo dados consolidados do relatório Justiça em Números 2026, apresentados pelo Conselho Nacional de Justiça.
12: O resultado representa redução de 3 milhões e 400 mil processos em relação ao ano anterior e deixa o acervo em patamar inferior ao registrado entre 2020 e 2023, período em que chegou a 84 milhões e 300 mil processos.
13: Os dados evidenciam que a redução do estoque processual ocorreu de um ano de alta demanda. Em 2025, ingressaram 40 milhões e 900 mil processos judiciais, 1 milhão e 400 mil a mais do que em 2024. Esse foi o maior volume de casos novos da série histórica iniciada em 2009.
12: O relatório também traz dados sobre a presença do judiciário no território nacional. Dos 5.571 municípios brasileiros, quase metade são sedes de comarca na Justiça Estadual.
13: STJ determina que o Estado de São Paulo apresente protocolo para a atuação da Polícia Militar em manifestações públicas.
12: O plano deverá ser apresentado em 60 dias corridos após a elaboração de diagnóstico inicial. Fátima Uchoa.
14: Entre as diretrizes do plano está a proibição do uso de armas de fogo fora das hipóteses legais. Caberá ao juízo da execução aprová-lo e acompanhar a implementação. A decisão da primeira turma do STJ atendeu a pedido da Defensoria Pública de São Paulo, que apontou abusos da PM durante manifestações como detenções indevidas, uso excessivo da força, de bombas de efeito moral e balas de borracha sem justificativa. O colegiado concluiu ser legítima a intervenção judicial no caso, pois há omissão do Estado em regulamentar e controlar eventuais excessos da PM e não há protocolo atual com parâmetros de atuação policial em manifestações públicas. O relator foi o ministro Paulo Sérgio Domingues.
13: A empresa deve recontratar tratorista demitido após voltar de internação psiquiátrica.
12: Para a Justiça do Trabalho, a demissão foi discriminatória. Marla Lacerda.
15: O trabalhador foi afastado das atividades por orientação médica, após quadros severos de depressão. 8 dias após retornar ao trabalho, foi dispensado. O reconhecimento de demissão discriminatória foi negado em primeira instância, mas o TRT reconheceu a gravidade da doença e condenou a empresa ao pagamento de R$ 6.000 de indenização e a reintegrar o tratorista. A discussão foi levada ao TST. O colegiado manteve a condenação, porque teria havido preconceito por parte da empresa, o que já é de entendimento do TST sobre casos que envolvam doenças psiquiátricas graves, como é o caso do trabalhador.
13: Estão abertas as inscrições para a 30ª edição do curso para candidatas eleitorais Edição Brasil, voltado à formação de mulheres que vão disputar as eleições gerais de 2026.
12: A ideia é fortalecer a participação feminina na política. Adriana Carrara.
16: O curso será realizado em formato híbrido. Nos dias 8 e 9 de julho, as atividades presenciais acontecem em Brasília. Já a etapa virtual será realizada no dia 17 de julho. Ao todo, serão selecionadas 480 candidatas para a modalidade online e até 100 participantes para a etapa presencial. O curso para candidatas eleitorais é promovido pela Comissão Interamericana de Mulheres da Organização dos Estados Americanos, em parceria com a Escola de Governo da OEA e a Associação Nacional das Defensoras e Defensores Públicos, com apoio do Tribunal Superior Eleitoral e do Governo da França. A abertura do evento será transmitida ao vivo pelo canal da Justiça Eleitoral no YouTube e pela TV Justiça. As inscrições podem ser feitas até o dia 30 de junho por meio de formulário que está disponível no site tse.jus.br.
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13: A você, uma boa noite.
12: Bom fim de semana e até segunda-feira.
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18: Eu sou Paula Groba.
19: E eu sou Ricardo Nakaoka.
18: E estes são os destaques de hoje do Jornal do Senado, que começa agora.
19: Avançam medidas para combater evasão escolar de pais e mães jovens.
18: Projeto sobre atendimento médico em instituições para idosos gera debate no Senado.
19: Senadores manifestam solidariedade às vítimas de terremotos na Venezuela.
18: Boa noite.
19: Boa noite.
18: A evasão escolar provocada pela maternidade, paternidade e parentalidade precoce pode ganhar um novo enfrentamento no país. Avançou no Senado um projeto que estabelece uma série de medidas para garantir a permanência de estudantes na escola nessa situação.
19: Entre as ações previstas está a obrigação de as instituições de ensino oferecerem condições adequadas para o aleitamento materno. O repórter Bruno Lourenço traz os detalhes.
20: O projeto de lei aprovado na Comissão de Direitos Humanos impõe às redes de ensino o dever de criar condições específicas de acolhimento para que a gestação ou a chegada de um filho não signifiquem o fim dos estudos para jovens. A proposta prevê a formação de uma rede de proteção para evitar que mães, pais ou mesmo pessoas próximas responsáveis por crianças pequenas sejam privadas da formação escolar. A relatora, senadora Ivete da Silveira, do MDB de Santa Catarina, defendeu as medidas.
21: A falta dessa proteção, sabemos bem, cria pessoas que algumas das capacidades mais necessárias para a vida social, entre as quais se contam o aprendizado de padrões éticos, universais e racionais, algo diferente daqueles aprendidos no ambiente familiar, bem como a educação científica necessária como fundamento da qualificação da mão de obra, o que será imprescindível para que o futuro adulto possa adquirir bom padrão de vida.
20: O projeto, que já havia sido aprovado na Comissão de Assuntos Sociais, seguiu para a Comissão de Educação.
18: E o tratamento da hemofilia no Brasil ainda esbarra em desafios importantes, especialmente nas desigualdades de acesso a medicamentos e terapias mais avançadas entre as diferentes regiões do país.
19: Esse foi o tema de uma audiência pública realizada na Comissão de Assuntos Sociais do Senado, que buscou discutir formas de ampliar e qualificar o cuidado oferecido aos pacientes. Repórter Marcela Diniz.
22: O tratamento preventivo básico é oferecido no SUS e recentemente foram incorporados medicamentos mais tecnológicos e menos invasivos para alguns tipos de hemofilia, doença que afeta a coagulação do sangue. O Brasil é referência internacional no tratamento da doença, mas o acesso ainda não é equitativo. Pessoas que vivem longe de capitais ou regiões metropolitanas são as mais prejudicadas, segundo a presidente executiva da Associação Brasileira de Pessoas com Hemofilia, Indianara Galhardo.
23: Chega lá, olha, não tem a dose total do mês, tem a dose da semana e volta para casa e tem que ir toda semana. E geralmente o hemocentro não notifica antes o paciente.
22: A inclusão da hemofilia na Política Nacional de Doenças Raras e a construção de uma linha de cuidados no SUS foram outras reivindicações apresentadas durante a audiência. O senador Flávio Arnes, do PSB do Paraná, se comprometeu a elaborar um documento sistematizando essas demandas.
24: Nós vamos elaborar no Senado, como desdobramento dessa audiência pública, também um documento da linha de cuidados, ciclo da vida. Ciclo da vida é o acompanhamento de políticas públicas e precisamos avançar para coisas novas.
22: O Programa Nacional de Coagulopatias Hereditárias acompanha atualmente 35.852 pacientes. 34% deles têm hemofilia do tipo A, a mais comum, e 6% hemofilia do tipo B.
18: E o projeto que garante atendimento médico em instituições de longa permanência para idosos foi tema de debate na Comissão de Direitos Humanos do Senado. A proposta, já aprovada pela Câmara dos Deputados, recebeu críticas de todos os participantes da audiência.
19: As preocupações giram em torno da forma como o texto foi construído e dos impactos da medida na rede de cuidados aos idosos. Repórter Márcio Maturana.
25: O projeto foi criticado por todos os debatedores. O texto determina que esses estabelecimentos atuem em conjunto com o Sistema Único de Assistência Social e com o Sistema Único de Saúde. Foram apontados problemas pela representante do governo, Daniela Jenkins, do Ministério do Desenvolvimento e Assistência Social.
26: Caso isso passe, a gente vai ter um resultado absurdo, desastroso, né? E também aumentar a desigualdade. Por quê? Porque se a gente não tem um serviço público, quem depende de serviço público não vai ter acesso. Agora, quem pode pagar, vai ter.
25: A presidente da comissão, Damaris Alves, do Republicanos do Distrito Federal, quer debater mais o assunto.
27: Escrever um texto sem ouvir realmente quem precisava ser ouvido. E eu tô sentindo o peso da minha responsabilidade agora.
25: Depois da Comissão de Direitos Humanos, o texto precisa ser analisado ainda na Comissão de Assuntos Sociais.
18: E está pronto para ser analisado pelo plenário do Senado um projeto que obriga órgãos públicos de proteção e defesa do consumidor a oferecer atendimento à distância, preferencialmente pela internet. Pelo texto, o poder público fica obrigado a garantir à população acesso a esses serviços para o recebimento e processamento de representações e denúncias.
19: De acordo com a relatora da medida, senadora Damaris Alves, do Republicanos do Distrito Federal, a falta de atendimento digital eficiente dificulta a proteção do consumidor no cenário do comércio eletrônico. A parlamentar ainda pontua que a proposta fortalece a cidadania, amplia a transparência e garante que os direitos do consumidor sejam protegidos na prática.
28: A ausência de canais digitais eficientes de atendimento público compromete a efetividade
27: efetividade da proteção do consumidor. É necessária uma solução urgente, pois a cada ano mais e mais brasileiros são afetados e o fluxo de comércio continua a crescer aceleradamente.
18: O plenário do Senado fez um minuto de silêncio em homenagem às vítimas dos terremotos que atingiram a Venezuela. Senadores também manifestaram solidariedade às famílias e defenderam o apoio humanitário do Brasil ao país vizinho.
19: O presidente da Comissão de Relações Exteriores, senador Nelsinho Tradi, do PSD de Mato Grosso do Sul, destacou a participação de equipes brasileiras na missão de ajuda e ressaltou a importância do fortalecimento dos corpos de bombeiros para atuação em emergências e resgate.
18: O Capital Moto Week, encontro de motociclistas, música e gastronomia que acontece todos os anos em Brasília, pode passar a fazer parte do calendário turístico oficial do Brasil.
19: Um projeto apresentado no Senado reconhece o evento como de relevante interesse turístico nacional. Repórter Henrique Nascimento.
0: Brasília já é parada obrigatória para motociclistas de várias partes do país durante o Capital Moto Week. O evento reúne motos, shows, gastronomia, camping e programação cultural todo

0: discussão da proposta que criou o calendário, o então senador Fernando Farias, de Alagoas, destacou o potencial turístico da medida.
1: São festas e eventos que marcam os diversos calendários municipais e que poderão atrair mais turistas, desenvolvendo inclusive regiões menos conhecidas desse nosso país de dimensões continentais.
0: O projeto, que reconhece o Capital Moto Week como evento de relevante interesse turístico nacional, ainda vai passar pelas comissões do Senado.
2: Edição de Paula Groba e trabalhos técnicos de João Lira, o Jornal do Senado fica por aqui. Acompanhe agora as notícias do Tribunal de Contas da União e da Câmara dos Deputados. Boa noite.
3: Boa noite e um bom fim de semana.
4: Minuto do TCU.
5: O Tribunal de Contas da União avaliou o programa Agora Tem Especialistas, do Ministério da Saúde. A iniciativa busca ampliar o acesso da população a consultas, exames e cirurgias com especialistas pelo SUS, o Sistema Único de Saúde. O principal ponto analisado foi a estrutura para reduzir a espera por consultas, exames e outros atendimentos. A auditoria apontou que falta integração e eficiência nos sistemas de tecnologia que deveriam gerenciar as filas e os recursos da política. Em 2025, o programa não conseguiu manter o desempenho dos anos anteriores na realização de cirurgias. Uma das razões é a falta de monitoramento, que impede que as informações sejam acompanhadas de forma adequada. O tribunal fez recomendações ao Ministério da Saúde para aprimorar a gestão do programa. Saiba mais em tcu.gov.br.
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6: Comissão aprova infiltração policial em apuração de exploração sexual.
7: Avança projeto que impõe medidas mais rígidas ao acusado reincidente.
6: Deputados estudam manter auxílio alimentação nas férias do trabalhador.
7: Proposta define atendimento para pessoas com deficiência em desastres.
6: Boa noite. Comissão aprova projeto que estabelece protocolo para pessoas com deficiência em casos de desastre ambiental. A repórter Júlia Lopes tem detalhes sobre a proposta.
8: Segundo o Serviço Geológico do Brasil, quase 4 milhões de pessoas vivem atualmente em áreas de risco no país. Dentro desse grupo estão cidadãos com algum tipo de deficiência ou dificuldade de mobilidade, que se encontram entre os mais vulneráveis. Diante desse cenário, a Comissão de Integração Nacional e Desenvolvimento Regional aprovou o projeto que estabelece regras específicas para o atendimento de pessoas com deficiência ou com mobilidade reduzida em situações de emergência. O texto aprovado incorporou as modificações da Comissão de Defesa dos Direitos das Pessoas com Deficiência e define que o Sistema Nacional de Proteção e Defesa Civil será responsável pela coordenação, implementação e monitoramento desses protocolos. O relator da proposta, deputado Tiago De Joaldo, destaca que essas pessoas enfrentam barreiras físicas, comunicacionais e sociais que dificultam a evacuação e o acesso à ajuda e que a adoção desses protocolos é fundamental para garantir mais segurança.
9: A gente sabe da dificuldade que as pessoas com deficiência principalmente têm, né, de participar do processo de evacuação, do processo de resgate, e esse projeto de lei ele busca exatamente trabalhar antecipadamente, né, a política nacional voltada a se prever, inclusive a identificação de mapas, onde é que existem pessoas com deficiências, em lugares de riscos, para que antecipadamente a Defesa Civil possa preparar planos de evacuação específico, que aqueles lugares que poderão servir como local de concentração das pessoas evacuadas e resgatadas tenham acessibilidade, enfim, de uma forma que essas pessoas sofram menos quando essas situações difíceis acontecerem.
8: De acordo com o IBGE, o Brasil tem mais de 14 milhões de pessoas com deficiência, o que representa 7,3% da população com 2 anos ou mais. Esses números reforçam a necessidade de políticas públicas específicas para garantir segurança e atendimento adequado em momentos de emergência. Entre as medidas previstas na proposta estão a identificação e o cadastramento de pessoas com deficiência que vivem em áreas de risco, a inclusão de um capítulo específico nos planos de contingência, a capacitação de agentes para atendimento especializado, além de garantia de acessibilidade em abrigos e centros de assistência. O projeto também prevê a divulgação de informações em formatos acessíveis e

0: a criação de mecanismos de coordenação entre órgãos públicos, a sociedade civil e instituições especializadas. O projeto, que busca melhorar os protocolos de segurança e atendimento das pessoas com deficiência ou com dificuldade de mobilidade no âmbito da Política Nacional de Proteção e Defesa Civil, agora aguarda análise na Comissão de Constituição e Justiça. Da Rádio Câmara de Brasília, Júlia Lopes.
1: Meio Ambiente.
2: Felipe Beccari, do Podemos de São Paulo, apresentou o projeto que institui a Virada Nacional da Castração de Cães e Gatos. A iniciativa prevê a realização anual de mutirões gratuitos de esterilização em todo o país, com prioridade para famílias de baixa renda e animais em situação de rua.
3: Segundo Felipe Beccari, a proposta busca reduzir a superpopulação e o abandono de animais, além de prevenir doenças que podem afetar a saúde pública. O texto também prevê a ações de educação para guarda responsável e integração com campanhas de vacinação e proteção animal.
1: Transportes.
2: Comissão aprova projeto que aumenta a segurança de pedestres com deficiência. A repórter Maria Neves tem mais informações sobre o texto.
4: A Comissão de Viação e Transportes da Câmara aprovou o projeto do deputado Murilo Galdino, do Republicanos da Paraíba, que visa aumentar a proteção da pessoa com deficiência ou com mobilidade reduzida no trânsito. A proposta prevê expressamente que condutores de qualquer tipo de veículo serão sempre responsáveis pela segurança dos pedestres, especialmente das pessoas com problemas de locomoção. Como ressalta o relator, deputado Alexandre Guimarães, do MDB do Tocantins, o Código de Trânsito já determina que os motoristas são responsáveis pela segurança dos pedestres, mas não faz menção específica à proteção das pessoas com deficiência.
5: O projeto visa alterar do artigo 29 do Código de Trânsito Brasileiro, que é um artigo que visa a proteção dos carros maiores para os menores, dos menores para os ciclistas e motocicletas, dos ciclistas e motocicletas todos para os pedestres. Traz uma condição declaratória de proteção ainda maior para as pessoas com vulnerabilidade e deficiência no trânsito. Então essas pessoas com capacidade reduzida e deficiência são inseridas agora no corpo desse texto.
4: Alexandre Guimarães ressalta que o Brasil já conta com normas que reforçam a proteção das pessoas com deficiência no trânsito, como a Lei Brasileira de Inclusão. O deputado sublinha que essa legislação impõe ao poder público e aos particulares o dever de garantir acessibilidade e segurança no uso das vias públicas e dos serviços de mobilidade urbana. No entanto, na opinião do deputado, ainda assim, as mudanças na lei são fundamentais por dar ênfase ainda maior à responsabilidade dos motoristas. Segundo ele, sem isso, a proteção dos pedestres com deficiência ou mobilidade reduzida permaneceria prejudicada. A proposta, que reforça a proteção de pessoas com deficiência ou mobilidade reduzida no trânsito, ainda será analisada pela Comissão de Constituição e Justiça. Da Rádio Câmara de Brasília, Maria Neves.
1: Direitos Humanos.
3: Comissão aprova infiltração policial para investigar exploração sexual de crianças e adolescentes. A repórter Mônica Tati explica a questão.
6: Projeto aprovado pela Comissão de Segurança Pública e Combate ao Crime Organizado da Câmara dos Deputados prevê medidas de reforço contra o tráfico, a prostituição e a exploração sexual de crianças e adolescentes. O texto reconhece essas práticas como atividades típicas de organizações criminosas e permite a adoção de instrumentos legais, como a infiltração de agentes policiais. Segundo o autor do projeto, o deputado delegado Paulo Bilinski, do PL de São Paulo, a infiltração já está prevista na Lei das Organizações Criminosas, mas é preciso prever uma nova legislação no caso específico de crimes sexuais contra crianças e adolescentes. Paulo Bilinski ressalta que muitos aliciadores e intermediadores operam por meio de redes sociais, fóruns fechados e plataformas de comunicação criptografadas, de difícil acesso para investigação.
7: A característica do crime de pedofilia, de tráfico de crianças, a principal característica é que são ambientes extremamente fechados. Como você investiga um lugar da onde não sai informação? A única forma de investigar é com a infiltração. O Brasil tem uma dificuldade de fazer infiltração policial, que é um ambiente sem a prática e sem o costume. É um método de produção de prova que existe no Brasil, na legislação, faz tempo, mas não é empregado dessa forma, com essa facilidade.
6: O texto também amplia as medidas de proteção aos agentes infiltrados e aos seus familiares, como escolta, alteração de identidade, mudança de domicílio e eventual inclusão em programas especiais. A proposta busca ainda aprimorar a cooperação internacional, facilitando o intercâmbio de informações e operações com outros países. O projeto, que reforça o enfrentamento ao tráfico e à exploração sexual infanto-juvenil, será analisado pelas comissões de Previdência, Assistência Social, Infância, Adolescência e Família e de Constituição e Justiça e de Cidadania. Depois seguirá para a votação no plenário da Câmara. Da Rádio Câmara de Brasília, Mônica Tati.
1: Saúde.
2: Josivaldo JP, do União do Maranhão, defende a aprovação de projeto que cria uma política nacional de apoio a crianças e adolescentes neurodivergentes. Autor da proposta, ele explica que o objetivo é ampliar o acesso a diagnóstico, terapias e apoio escolar, com prioridade para famílias em vulnerabilidade.
3: Josivaldo JP também aponta que o projeto prevê a criação de um fundo nacional para financiamento de centros de atendimento, serviços itinerantes e formação de profissionais especializados. De acordo com o congressista, a maior parte dos recursos será destinada a famílias inscritas no CadÚnico.
1: Segurança Pública.
2: Proposta em debate na Câmara impõe medidas mais rígidas para acusados que cometam novos crimes. Saiba mais na reportagem de José Carlos Oliveira.
8: A Câmara dos Deputados analisa a proposta que altera o Código de Processo Penal para impor regras mais duras para criminosos reincidentes. O texto do deputado Domingos Sávio, do PL de Minas Gerais, permite à Justiça decretar a prisão preventiva de acusado preso novamente em flagrante após ter sido liberado em uma primeira audiência de custódia. Domingos Sávio argumenta que a medida vai prevenir a repetição de crimes cometidos por pessoas que já possuem histórico criminal e processos pendentes.
9: Prendeu uma vez, teve audiência de custódia, você tem o direito de ficar livre para responder em liberdade, mas foi preso pela segunda vez, houve uma reincidência, ele fica preso preventivamente enquanto tramita o seu julgamento para decidir qual é a pena. Ou seja, acaba com esse prende e solta. Isso está desmoralizando a polícia e incentivando o crime. Portanto, o meu projeto de lei que irá contribuir nessa guerra contra o crime.
8: A proposta foi aprovada na Comissão de Segurança Pública, inclusive com novas regras para facilitar a ação policial nas prisões em flagrante. Uma das alterações valida o flagrante baseado em denúncia anônima ou fundada suspeita, desde que haja descrição detalhada das circunstâncias objetivas que levaram à ação policial. O texto aguarda a análise da Comissão de Constituição e Justiça, onde já recebeu o apoio da relatora. A aprovação definitiva na Câmara depende da apreciação do plenário. Da Rádio Câmara de Brasília, José Carlos Oliveira.
1: Comissões.
3: Relatório de comissão externa sobre feminicídios no Rio Grande do Sul, aprovado neste primeiro semestre, propõe diversas medidas para combater o problema. A repórter Daniele Lessa nos conta as medidas sugeridas.
10: O feriado de Páscoa do ano de 2025, com 12 assassinatos de mulheres, foi o motivo de criação da comissão externa sobre feminicídios no Rio Grande do Sul, que após realizar 43 reuniões e ouvir mais de 300 pessoas, aprovou o seu relatório final, com um diagnóstico da violência e com 95 propostas para o Estado e para uma política nacional de enfrentamento. A coordenadora da comissão, deputada Fernanda Melchiona, do PSOL Gaúcho, disse que o trabalho continua, agora levando as propostas a diferentes órgãos e cobrando medidas efetivas.
11: E a ideia não é um relatório final da comissão, é um relatório parcial para que a gente possa, até o ano de 2026, final do ano, a nossa comissão tem até janeiro de 2027, cobrar o que está sendo feito.
10: Entre as propostas estão o aumento da estrutura de atendimento muito a mulher, especialmente em pequenas cidades rurais e no litoral norte, que não conta com nenhuma delegacia da mulher, ampliar o alcance de ações que funcionam, como colocar tornozeleiras eletrônicas em agressores, garantir o aumento de recursos federais para o combate ao feminicídio nos estados, por meio de aprovação de projeto de lei, e também ações de educação e comunicação que possam alterar a cultura de violência.
12: Que esclareça, que enfrente, não apenas que anuncie tantos feminicídios. Não basta para nós apenas a contabilidade macabra e perversa. Nós queremos que se fale da vida dessa mulher, que se humanize, que se diga que ela era mãe, que se diga que ela era filha.
10: Em 2025, no Rio Grande do Sul, foram 80 feminicídios consumados e 264 tentativas. Da Rádio Câmara de Brasília, Daniele Lessa.
1: Justiça.
2: A Comissão de Relações Exteriores aprovou o projeto que restringe a prisão preventiva de policiais investigados por ações em serviço. A reportagem é de Luiz Cláudio Canuto.
13: A Comissão de Relações Exteriores e de Defesa Nacional da Câmara aprovou o projeto que restringe a prisão preventiva e medidas cautelares contra agentes de segurança investigados por atos praticados durante o serviço. O texto altera o Código de Processo Penal. Segundo o projeto, juízes só poderão determinar prisão preventiva ou medidas cautelares daqueles profissionais se houver demonstração inequívoca de que a conduta não ocorreu em legítima defesa ou no estrito cumprimento do dever legal. O autor da proposta, deputado Coronel Assis, afirmou que o objetivo é proteger quem atua em situações de alto risco. O relator, deputado General Girão, do PL do Rio Grande do Norte, recomendou a aprovação do texto. Na avaliação dele, a proposta não afrouxa o controle penal, mas exige uma motivação mais robusta para que não haja a prisão do policial.
14: Esse poder de polícia nunca foi tão desmoralizado no nosso país. Nós precisamos tratar com rigor a criminalidade. E é claro, e precisamos dar respaldo aos nossos policiais que combatem a criminalidade para que eles não sejam perseguidos. O que se vivencia hoje no Brasil é isso. Muitas decisões são tomadas de rompante por magistrados, condenando policiais, às vezes até mesmo dentro da própria corporação, tirando da rua, proibindo promoções policiais. Policiais que foram envolvidos em algum tipo de atuação de enfrentamento ao crime, já considerados no carimbo na testa como sendo culpados. Não, não é assim que deve se tratar o policial. A gente tem que dar respaldo para que ele possa ter, sim, a autoridade de defender a sociedade.
13: A regra valeria para policiais, militares, policiais penais e, por sugestão do relator, também para os integrantes de polícias legislativas. Segundo o texto, para decretar a prisão, a autoridade judicial deve comprovar que o ato do agente não se enquadra em duas situações específicas: excludente de ilicitude prevista no Código Penal, como legítima defesa, e estrito cumprimento do dever legal. E também contexto de risco iminente ou ameaça grave à ordem pública ou à integridade física, inclusive de outra pessoa, em que o uso da força tenha sido necessário e proporcional. O projeto que restringe a prisão preventiva de agentes de segurança em serviço está na Comissão de Segurança Pública e Combate ao Crime Organizado. Em seguida, vai à Comissão de Constituição e Justiça antes de seguir para o plenário. Da Rádio Câmara de Brasília, Luiz Cláudio Canuto.
1: Trabalho.
3: Câmara debate proposta que garante a manutenção do auxílio alimentação durante as férias. O texto já está sendo analisado pelas comissões, como informa a repórter Sofia Peçanha.
15: A legislação trabalhista considera que o auxílio alimentação não integra a remuneração do empregado. E com isso, muitas empresas descontam o valor do vale quando o trabalhador sai de férias ou de licença, por exemplo. Esse entendimento, no entanto, pode mudar se avançar na Câmara dos Deputados o projeto sobre o assunto. O autor da proposta, o deputado Acácio Favacho, do MDB do Amapá, entende que quando a empresa concede o auxílio alimentação, o empregado passa a contar com o valor no orçamento, não sendo justo reduzi-lo em situações justificadas de ausência, como férias, uso de banco de horas, motivo de doença comprovada, acidente de trabalho, licença maternidade e licença paternidade. O projeto já foi aprovado pela Comissão de Trabalho, onde o relator, o deputado Ricardo Maia, do MDB da Bahia, reforçou que a alimentação é um direito social essencial à dignidade e ao bem-estar do trabalhador. Ele concordou que a manutenção do benefício em períodos justificados de ausência é uma forma de garantir segurança alimentar e proteção social.
16: A finalidade principal do auxílio alimentação é promover a segurança alimentar, um pilar que não pode ser removido justamente quando o trabalhador mais precisa dar tranquilidade para o seu descanso e recuperação.
15: Segundo a proposta, a regra não vale para afastamentos com recebimento de benefício previdenciário, como nos casos de auxílio doença pago pelo INSS. O projeto que proíbe o desconto do auxílio alimentação durante as férias e outras faltas justificadas será analisado agora pela Comissão de Constituição e Justiça. No entanto, o deputado Jorge Guitten, do Republicanos de Santa Catarina, apresentou um requerimento de redistribuição para que o texto também seja analisado pela Comissão de Finanças e Tributação. Esse pedido ainda aguarda a decisão da Câmara. Da Rádio Câmara de Brasília, Sofia Peçanha.
2: Glauber Braga, do PSOL do Rio de Janeiro, reclama da demora do Senado para votar o fim da escala 6-1 já aprovado na Câmara. O parlamentar cobra que os senadores avancem na análise da matéria sem novos adiamentos.
3: Glauber Braga argumenta que o fim da escala 6-1 dará mais tempo de descanso e melhores condições de vida para os brasileiros. O parlamentar afirma que o modelo atual prejudica trabalhadores submetidos a jornadas exaustivas, especialmente em atividades de maior desgaste físico.
2: Termina agora o Jornal Câmara dos Deputados, produzido pela Rádio Câmara, com trabalhos técnicos de Wellington Teles e a apresentação de Val Monteiro e Luciana Vieira. Uma boa noite para você.
3: A Voz do Brasil volta na segunda-feira. Boa noite e bom fim de semana.
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2: De quando assistou ao vivo aqui na número 1, são 10:05. Por aqui, Alex Bono. Boa noite. Bom final de semana. Não, que promoção, criancinhas. Começar com o botão apertado errado, meu filho. Você é louco. Aqui, ó.
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0: Rocha,
1: Rocha
0: nela,
1: né, Godinha Rocha?
0: Mostra
1: a Rocha
0: aí.
1: Nela, tá bom. Henrique Juliano, sextou aqui na número 1. Toma Rocha, Rocha direitinho, gostosinho. Bere, beijo, bom tempo de trabalho. Amanhã, que eu falo aqui? Amanhã você tá doido. Vou dormir aí, pois amanhã promete. Eita, Lelê, figura, cara. Ju Souza também aqui. Olá, Alex, quase madrugada, né? Tô aqui, varandinha de casa. Que maravilha, varandinha de casa é maravilhoso. Ai, ai, na sexta-feira encerraram, mas ouvindo a melhor sempre. Que delícia, cara, que delícia. Lembrando aqui, vou até fazer um tema lá no arroba Alex Bono sobre as luzes amarelas antigamente da rua, né? Tinha uma vibe diferenciada. Show de bola. Vamos fazer aqui, hoje sexta-feira, baguncinha. Vamos terminar logo essa edição dos 45 minutos na cara de pau. Eu vou direto pro você no comando, depois do intervalo. Quero saber, se eu vou começar cedo, você tem que participar, ajuda aí. Pensa numa música, mas pensa mesmo. Pensa lá, no fundo, uma coisa gostosinha, sabe? Que é conhecida, claro, não aquela... Viu, Rosimara Ramos? Não aquelas músicas que... Quem canta essa daí? Que eu nunca ouvi na minha vida. Aquelas coisas... Mas vai, tenta, pede. Hoje o Rosimara foi com quem, criancinha? Futimaia? Aí sim, ó. Aí sim, aí vai rolar. É isso, isso e muito mais. Depois do intervalo, manda aí. 27 99 96 10 50.
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0: Vamos falar que hoje é tipo um final de semana prolongado, não?
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0: Chega mais que estamos ao vivo para todo Espírito Santo. Eu sou Alex Bono, prazerasso. Você que tá carona, trabalhando aí com o Uber hoje, aquele dia... Ai, ai, que você tem que ficar olhando meio do retrovisor, talvez o pessoal com copo, né? Aí, será que cai, não cai? Meio que um malabarismo. É, meu filho, Deus é mais. Sangue de Jesus tem poder.
4: Eu não vai não.
0: Nem brinca com isso, que chega a traumatizar a turma, né? Fala, Rosimara!
5: Boa noite, Alex Bono.
0: Boa! Hoje eu vou conseguir atender.
5: Tá calminho hoje, tá tudo tranquilo, né?
0: Feliz,
5: então
0: cara.
5: Tá, eu no comando, já estou aqui. Né? Então, assim, Tim Maia, descobridor dos sete mares, tá bom assim? Rosimara Ramos de Nova Almeida, beijo, meu lindo.
0: Fui no fundo do baú, um programa ao vivo aqui, ó, 1989. Curta essa versão.

0: mais curtiu essa versão aí, ó, de 89. O show lá no Hotel Nacional do Rio de Janeiro, né? Onde ele reuniu pela primeira vez a banda com mais de 30 músicos, que sacudiu a plateia. Dá pra sentir energia, né, cara? Foi muito legal, muito legal, muito legal mesmo. Tá aí, ó. Agora quem, criancinhas? Putz, vocês estão demais, cara. Vocês estão demais. Ó, pede sua música. O próximo que mandar agora eu toco logo na sequência. Tô assim. Agora vai ser você, Juliano, arrebentando. Juliano Miranda de Vradinho.
1: Fala, Alex Bono. Fala, galera da Litoral. Aqui é Juliano Miranda. Vamos voltar aos anos 80 aí, já que eu tô no comando. Toca pra nós a Little Respect, da banda Ereixo.
0: Isso é lindo, hein?
1: É nóis.

0: música, que delícia, ele respect. E Ridge, vamos pra próxima, pra dar
1: boa
0: tempo.
1: Boa noite, meu amigo Alex Bono, aqui é o Luiz Paulo de Colina de Laranjeiras.
0: Boa, meu amigo.
1: Já que eu tô no comando, Alex, Laranjeiras, chegando do serviço agora, eu acho que eu mereço ouvir aquela música boa pra dar uma relaxada.
0: Merece.
1: Eu queria ouvir Engenheiros do Havaí, era um garoto que, como eu, amava os Beatles e os Rolling Stones.
0: Nome grande, né? Adoro.
1: Toca pra nós aí, meu querido, oferecer pra minha esposa Nilda, pra minha filha Maria Paula, pra todo mundo que tá ligadinho no litoral, nessa noite maravilhosa de sexta-feira. Na litoral, eu tô legal.
0: Jogou pra cima, noite maravilhosa.

0: ao vivo de 2015. Ai, cara, clássica tudo de bom. Ao vivo, um acústico, né? Esse aqui é um acústico, o famoso deluxe. Como é bom reviver boas épocas. E foi bom, né, criancinhas? Terminar mais cedo os 45 minutos. Aqui eu vou pedir pra mudar todas as vinhetas. Vai ser tudo 35 minutos de música direto. Porque vocês estão mandando muito bem, cara. Olha só que delícia esse pedido aqui da Benedita. Fala, Benedita, meu amor.
1: Boa noite, Alex Bonner.
0: Boa, lindona.
1: Aqui é Adriano de Jardim Azteca, passando pra desejar uma noite abençoada pra todos os ouvintes.
0: Amém.
1: Toca pra mim aí, Tempo Perdido, Legião Urbana. Beijo pra todos, uma noite abençoada pra todos
0: amém.
1: Nós.
0: Amém, pra você.
1: Beijo.
0: Também. E um bom final de semana, Adriano.

fechando bem demais. Belíssimo pedido aqui da Adriana. Ai, caramba, cara, muita gente participando. Vanusa Brioli, sempre linda, maravilhosa, participando aqui. Você mandou muito bem no Twitter House Mafia. Gostaria de tocar, mas já que a gente foi pra outra vibe, eu salvei o seu áudio, que você sabe que eu adoro, né? Salvei o seu áudio, nem precisa mandar que na segunda-feira, na terça, a gente vai sentir o clima, mas vou rodar pra você, viu, Vanusa? Sempre linda, maravilhosa, participando. Beijo também pra Rosimara Ramos. Tô indo agora, inclusive, nem toco essa música Street House Mafia, justamente por isso, Rosimara, por causa dos meus gatinhos. Ela agora tá mandando foto dos gatinhos, ela é a coisa mais linda do mundo. Aí eu fico maluco. Tô indo nessa pra encontrar com os meus lá em casa. Tá os dois lá no sofá esperando eu chegar. Já vi até pela câmera. Coisa mais linda, né, cara? Ter gatinho é tudo de bom. Quem mais aqui? É isso, gente. Tô indo. Amanhã, tô na ação de manhã. Mas domingo estaremos aqui lindamente e prontamente na líder de audiência a partir das 9 horas da manhã. Junto com o Galinho, né? Vou estar cedo de novo, hein, Galinho? Isso é bom demais. Um beijo. Segue lá no arroba Alex Bono, com dois N's. Alex Bono nas redes sociais. Semana que vem, um monte de conteúdo legal, hein? Nem botei trilha, tô falando um grande grão pra você. Mas é isso. Semana que vem, um monte de conteúdo legal sobre bastidores da televisão, sobre nostalgia, bem legal. Segue lá no arroba Alex Bono. Beijo, turma. Bom final de semana. Aproveita. Segunda-feira é só nós.

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2: É o Ian Sorriso Maroto falando.
3: Vamos juntos.
2: Aquele pagodinho falando de amor, daquele jeito que a gente gosta.

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0: Pode deixar que eu não vou exagerar, não.
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0: Senhoras e senhores, essa é! E eu amo vocês, Sorriso Maroto.
1: Te amo, meu irmão.
0: Vamos tirar essa onda junto?
1: Bora!
0: Eu sei que vocês amam essa aqui.

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0: legal você.
1: Muito obrigado, gente. Valeu, Zé Rodolfo. Valeu, Jorge Mar.

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0: Salvador! Que pancada!
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Marcos Maroto. Então, ó, roda de boteco. Pra você que gosta de um pagode, vai ter roda de boteco também. Tem muita coisa nesse sábado. E a sua participação, que é o mais importante. Estamos juntos aqui na Rádio Litoral, a número 1 em audiência geral. Então, bora fazer desse sábado o melhor sábado de nossas vidas. Combinado? Tamo juntos, hein? Bom dia!

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toda litoral. Na litoral eu tô legal, muito bom dia pra você que tá chegando agora na rádio, que é número 1 em audiência geral. Muito obrigada por fazer parte da família litoral, tá nesse sabadão gostoso. É, vamos juntos até 1 hora da tarde com sua participação pelo 999-86-1050. E bora fazer o melhor sábado de nossas vidas, hein? Pode chover, pode fazer sol, pode ficar nublado. O importante é a gente estar bem, né? Olha.

0: Alisson, ele mandou um vídeo pra gente, mandou um áudio com uma galera que tá lá em Camburi fazendo a caminhada, né, Alisson? Bom dia!
1: Bom dia, Sol! Bom dia, família Litoral! Aqui quem fala é o Alisson, da loja Vibe Sports. Hoje estamos aqui na orla de Camburi com a nossa loja móvel. Hoje amanheceu um dia um pouquinho chuvoso, né? Mas agora a chuva já parou. E eu tô passando aqui para desejar a todos os ouvintes um feliz dia, um sábado abençoado para vocês, um dia abençoado para todos. E bora que bora!
0: Bora que bora! Tamo juntos! Um beijo aqui pro Leonardo Aguiar, ele que é de Itapuã, em Vila Velha, ele é motorista de aplicativo, um beijo pra você. Beijo pra Edna em Porto Novo, falou Sol, tô te ouvindo, hein? Como sempre. Ótimo sábado pra nós. Obrigada, gatona. Um beijo pra você. Beijo pro José Aécio. Ele falou, ó, partiu o trabalho. Tá, mandou a foto numa moto bonitona, hein? Um beijo, bom trabalho pra você também. Ela tá aqui, lá de Bicanga. Será que falou tudo tempo? Lena, bom dia, gatona.
2: Bom dia, flor do dia, Lena Mara de Bicanga. Um bom dia aí pro Grupo Cadeira Cativa, para todos que estão ligadinho. Um bom dia pra Soninha, pra Claudineia, pro Zé Carlos da Inglaterra.
0: Uhum.
2: Que tenhamos um lindo e abençoado sábado. Bom trabalho.
0: Obrigada, gatona. Um beijo pra você, beijo pra toda a sua família. Beijo e bom dia pra ela, Claudiele Dadalto, hein, gatona?
3: Bom dia, galerinha gostosa. Aqui é Claudiele Dadalto. Bora trabalhar, sábado, simbora. Deus abençoe nossos dias, nosso final de semana.
0: Isso. Bora! Bora! Soninha!
4: Olá, Sol, bom dia. Sábado, você não está sozinha, já estão por aqui. Bem atarefada. Estava dormindo até agora, mas agora levantei,
0: chega, né?
4: Porque meu dia promete. Beijo, beijo, bom final de semana. Todos os ouvintes, um bom dia. Os cadeiras cativas também.
0: Beijo. Bom
4: aqui
0: dia.
4: Tá dando uma chuvazinha bem fininha.
0: Ah, é? Ixi, aqui também, aqui em Vitória, aqui na beira-mar, né? Tá aquela chuva fininha, gostosa.

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0: questo Camarulo.
1: Abraço bem gostoso pro José Luciano, tem Santos Dumont Vila Velha, Marcos Gargamel em Jardim Camburi, Diel de Vila Velha.

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0: Copa do Mundo. Afinal, né, gente? Brasil, né, tá fazendo bonito nessa Copa, hein?
1: Brasil!
0: É, tá fazendo bonito. Se Deus quiser, vai dar certo.

0: Passam aqui. Adelson, bom dia.
1: Bom dia, Sol. Aqui é Adelson Baixo, Santander Cariacica. Mandar um alô especial para nossa galera bonita aí de trabalho. Nosso amigo Luan, nosso amigo John Lennon, Claudemir, nosso amigo Didi, nosso amigo Miro, nosso amigo Guilherme, nosso amigo Giovanni, da Local Importe. E da Local Peças, mandar um alô especial para o Sérgio, para nosso amigo Diego e Cristiano Thaís. Um alô para essa galera bonita. Às vezes era assim para não esquecer de ninguém.
0: Isso aí. Um beijo para você, Josemar. Tem sol aí? Onde você tá? Me conta.
2: Bom dia, Sol.
0: Bom dia, Sol.
2: O dia começou lindo, hein, Sol?
0: Ah.
2: O sol tá brilhando. Bom dia. Aqui é o Josimar de Vista Dourada. Hoje tô de boa em casa, graças a Deus. Já.
0: Uhum.
2: Final de semana, né? Já vai segunda a sexta. Mas já deu aquela arrumada na casa, aquela limpeza geral na casa.
0: Já?
2: Tomei aquele cafezinho da manhã, um mistozinho e um café com leite. É isso aí, vou começar o dia. Falou, bom trabalho, Sol.
0: Valeu!
2: E um abraço para os ouvintes que estão ouvindo também. Josimar de Vista Dourada, Cariacica. Um abraço.
0: Valeu, Josimar!
2: É nóis, litoral!
0: Um beijo, quer dizer que tem sol em Cariacica? Meu Deus! Não sabia, não. Achei que tava nublado, igual aqui em Vitória também. Obrigada aí por ter falado a previsão do tempo. E você pode falar, ó, por onde você estiver aí na Grande Vitória, Brasil e o mundo, como é que tá o tempo aí? Porque litoral é assim, tá? Agora, quem tá aqui nesse sabadão? Ele, bora saber o que que ele tá fazendo nesse sábado, nessa manhã de sábado, 8 horas da manhã. Bora falar com ele? Sérgio Pontes, bom dia.
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2: Na litoral, eu tô legal. Ótimo dia pra você. 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A premiação que você ganhou. Então, o que que você faz? Ganhou um prêmio na Litoral? Manda sua foto pro nosso WhatsApp, 999-86-1050, ou marque a gente no Instagram, @litoralfm, pra mostrar o seu momento de sorte aqui na Litoral. Combinado? E combinado também, ó, seu recadinho aqui no nosso WhatsApp, 999-86-1050. Pode gravar também o seu áudio até 15 segundinhos, porque daqui a pouquinho é você no comando. Então, grava seu áudio falando o seu nome, nome do bairro, nome da música, quem é o cantor. Combinado? Manda aí que daqui a pouquinho é você comandando tudo aqui. Agora, bora falar com ela? Fanja do Ataíde. Bom dia, gatona.
3: Bom dia, sozinha. Bom trabalho. Maravilhoso sábado. Você não tá sozinha, não, viu? Eu tô aqui ligadinha na Litoral, só. Beijo, Fanja do Ataíde.
2: Beijo. Edna Nascimento?
4: Bom dia, sol. Bom dia, galera da Litoral. Aqui é a Edna do bairro da Penha, juntinho com você.
2: Oba.
4: E nosso sábado tá perfeito, graças a Deus.
2: Amém.
4: E a tendência é melhorar mais e mais. Manda um beijo a galera massa aqui da Rua do Estrela. Beijo!
2: Beijo! Beijo pra todo mundo da Rua do Estrela. Beijo também pra Graciele Reis em Caçaroca, desejando ótimo sábado pra todos os ouvintes. Everaldo tá em Portugal. Falou, sol, aqui tá um calor pra cada um, tá? Vamos que vamos! Um abraço, Everaldo. Obrigada pela sintonia. Cada brasileiro que tá aí, ó, espalhado nesse mundão. Em Portugal, Estados Unidos, Espanha. Ai, no Japão, nós temos ouvinte também. Obrigada pela sintonia. E ele que tá aqui, ó, motorista de aplicativo, um nojo, Rubinho. Bom dia.
5: Bom dia, sol. Bom dia, família Litoral. Que é o Rubinho, motorista de aplicativo de Covilândia. Um nojo. E já que eu estou no comando, eu gostaria de ouvir aquela música que o Gabrielzinho fez pra mim. É, dona Ariane? Vagabundo de sorte.
2: Você gosta, né?
5: É, ó. Tamo junto, hein? E na Litoral, eu sou legal.
2: Valeu, daqui a pouquinho. E se você quer pedir sua música, assim como o Rubinho, grava seu áudio aí, que daqui a pouquinho é você comandando tudo aqui na Litoral.

0: abraço bem gostoso pro William Moura em Vila Batista, a Selene em Goiabeiras, Jordan Bono em Colatina. Será que é parente do Alex Bono? Pra Flavinha Nunes em Castelo Branco, Natália Agostini tá em Valparaíso, na Serra. Gabriel Sampaio tá na Glória. Beijo pra Milane Manuel Plaza, Mariana Cristina Maribiri.
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2: 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É uma trilha que acontece no Parque Botânico Vale, em Vitória. São obras de compositores brasileiros sobre a Mata Atlântica que realmente refletem as características da natureza.
1: 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Em parceria com o Senai, a iniciativa oferece qualificação gratuita para quem deseja ingressar na indústria e no setor de mineração. Em Vitória, há vagas para mecânica industrial, soldador, eletricista industrial, eletromecânica, operação ferroviária e operação portuária. 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

0: Na Litoral, eu tô legal. 8h58, muito bom dia, bom sabadão pra você. E aí, tá a fim de faturar prêmios? E que tal faturar duas camisas personalizadas da Litoral e sim de comerciários pra você torcer com o Brasil, pelo Brasil com estilo? É, Brasil joga na próxima segunda-feira contra o Japão e é mata-mata, hein? Então, sua oportunidade de ganhar duas camisas aqui personalizadas da torcida Litoral. Então, manda a senha Torcida Litoral 999-86-1050 e boa sorte pra você, hein? Mandar um beijo, um bom dia aqui pra uma galera que tá participando. Lembra que eu falei pra você mandar foto aqui pro nosso WhatsApp 999-86-1050 de prêmios que você já faturou aqui na Rádio Litoral ou também marcar a gente lá no Instagram @litoralfm. A Soninha de André Carlone mandou a foto aqui, ó, dos ingressos que ela ganhou, que ela curtiu, né? Sorriso Maroto, ganhou uma camisa também, do evento, ganhou um ventilador também, né, Soninha? Mandou foto aqui, obrigada, boa sorte, gatona, nos próximos prêmios também. Quem tá aqui comigo? Oi, bom dia.
1: Litoral, bom dia para todos, eu sou de São Gabriel, Rio Grande do Sul, estou na escuta, a programação é muito boa, virei fã, parabéns a todos.
0: Ai, um beijo, gatona. Nossa, ela é de São Gabriel, do Rio Grande do Sul. Aqui faltou falar seu nomezinho, tá? Fala seu nome pra gente poder anunciar aqui na Rádio Litoral, a mais ouvida do Espírito Santo. É, conta aí, conta tudo. Ó, agora eu que vou contar pra você, hein? Eu já marquei na agenda. 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São 3 dias de muita tradição, fé, gastronomia e grandes atrações musicais. Na sexta-feira, ontem, já tocou Luiz Andrade, cantou e o Thierry também. Agora, hoje, sabadão, João Felipe e Rafael e o fenômeno Zé Felipe. 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
2: E aí, já gravou o seu pedido?
3: Ó, se você não gravou seu pedido, dá tempo ainda, hein? Então grava seu áudio, até 15 segundinhos, falando seu nome, seu bairro, nome da música ou quem é o cantor, e manda aqui pro nosso WhatsApp. 999-86-1050. Já tem pedido por aqui, ó. Bora ouvir, hein?
4: Ei, Salzinha, bom dia. Já que eu vou estar no comando, toca pra mim, Henrique Juliano, Seja Ex. Beijo, Laurinha de Jabaeté.
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0: Bom dia, litoral. Queria ouvir a música Escreve Aí, do Santana, e Yasmin Belisário, de Santa Justa, Castelo Espírito Santo. Na litoral, eu tô mais legal.
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0: Família Litoral, que é o Rubinho, motorista aplicativo de Covilândia, um nojo. E já que eu estou no comando, eu gostaria de ouvir aquela música que o Gabrielzinho fez pra mim. É, dona Ariane? Vagabundo de sorte. Ariane, ó, tamo junto, hein? E na Litoral, eu tô legal.
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0: bom dia, sol, bom sábado. Eu também tô no litoral. Toca pra gente aí, Pedro Pecado com Simone Mendes.
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0: Oi, Sol, bom dia. Já que eu tô no comando, eu quero ouvir Por Tão Pouco de Exalta Samba. Começar um sábado romântico. Beijo, é a Lu de Campo Grande.
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0: Muito obrigado.
1: Na Litoral, eu tô legal, 923. Vocês arrasaram nos pedidos. Foram muitos pedidos, não deu pra tocar o de todo mundo. Mas ó, tem mais uma edição no Você no Comando, a partir das 15h com o Bruninho Molecote. E aquela música que eu não consegui tocar aqui durante a programação, mandei já pro nosso programador, ele vai dar um jeitinho aí de encaixar. Tem que ficar ouvindo a programação da Litoral. A Sheila Francinetti, deixa eu mandar um beijo pra ela. Ela que é de Jabaeté, falou assim, ela mandou um áudio. Parece que ela ia pedir uma música no Você no Comando e alguém pediu na frente dela. Não foi isso, Sheila? Conta aí.
2: Bom dia, Litoral. Eu estava pensando nessa música agora para pedir Onde Estou no Comando.
1: O Pedro Pecado.
2: Saiu a música. É conexão entre eu e a Litoral, a melhor rádio do mundo. Bom dia, Solzinha. Bom dia para todos.
1: Bom dia, gatona. Então teve um ouvinte aqui que pediu o Pedro Pecado. E aí ela ia pedir, mas aí tocou. Foi o Délcio que pediu o Pedro Pecado. A sintonia imensa, grande, sempre com você que é nosso ouvinte Litoral. E sintonia também com ele, Alex Bono. Alex está circulando aí pelas ruas da Grande Vitória, né, Alex? Conta tudo. Bom dia, nosso gatíssimo aqui da Litoral.
3: Vamos chegando, e é isso. 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

0: Na Litoral, eu tô legal. Muito bom dia pra você. 937-999-86-1050. WhatsApp pra você participar. Tem duas camisas personalizadas da torcida Litoral e Cindy Comerciários pra você torcer pelo Brasil. Então manda a senha. Torcida Litoral é a senha. 999-86-1050. Manda também seu nome completo e o bairro onde você mora. Claro, pra você torcer com estilo, né? O jogo do Brasil na próxima segunda-feira contra o Japão. Ai, meu Deus. Eles são muito rápidos, né? Meu Deus do céu. Eu fico assim com aquela pontinha de receio e tudo, mas confio. Confio que o Brasil vai passar. Se Deus quiser. Tem que confiar, né? Mandar um beijo, um bom dia aqui pro Diego Sanches. Ei, Diego, bom dia.
1: Bom dia, Sol. Ele, Diego. Manda um abraço, um beijo pra minha esposa Viviane. Estamos aqui na organização da casa. Ok? Valeu. Bom dia pra nós. Bom sábado.
0: Beijo, bom dia pra você. E tá na Viviane aí, né? Todo mundo organizando a casa, o Diego te ajudando, isso que é bonito. Mandar um beijo aqui pra Marcinho Barcelos, de Conduza, também desejando bom sábado pra todo mundo. Dilo, de Presidente Médici, falou só, manda um beijo pra mim, pra galera ligados na melhor. E tem uma galera, hein? Primeiro lugar geral e audiência, Litoral FM, é Espírito Santo, Brasil e o mundo. Todo mundo sintonizados aqui na melhor. E quem tá sintonizado tá lá nas ruas da Grande Vitória, na Vila Rubim, ali na Fumaral, e tem um recadinho bacana aqui pra dar pra gente. Tá de volta? É Alex Bono. Ei, Alex, conta tudo.
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litoral, eu tô legal, ótimo dia pra você. Gente, ó, vou falar, hein, tá pintando um solzinho aqui em Vitória, hein, aqui em Bento Ferreira. Ai, glória a Deus, aleluia, eu adoro um solzinho, nada contra a chuva é importante, mas ai, um solzinho é gostoso, né? Mandar um beijo aqui pro Everton Fraga de Itaparica, tirou um print, tá aqui, ó, beijo Everton Fraga, tá, litoral FM.

0: cidade, não me conhece, quer tomar um susto? Entra aí, litoralfm.com.br ou baixa o aplicativo aí no seu celular pra você ouvir e também ver aqui como é que tá o estúdio da Litoral. Mandar um beijo aqui pro Jonathan, bom dia.
1: Fala, Sol, bom dia, bom dia, bom dia, alegria. Jonathan de Barcelona na voz. Mandando um beijo pra todo mundo aí, todos os ouvintes. Aproveita o final de semana, hein? Friozinho tá aí, mas dá pra gente curtir ainda.
0: Com certeza, friozinho tá aí, mas dá pra curtir e muito. E quem tá curtindo, quer dizer, não sei se tá curtindo ou tá trabalhando. Rose da Vila Rubim, fala aí, Rose.
2: Sol, estou aqui pertinho da Fumaral. Mas estou ocupada trabalhando.
0: Ah, Rose, quem tá aí perto da Fumaral, pertinho de você aí na Vila Rubim? 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

0: na Litoral, eu tô legal. 10h22, você tá ligado? Que ouvinte ligado é ouvinte premiado. Então fique esperto e manda a senha aqui pra você participar. Porque tem dois ingressos pra você curtir Copa do Natan. Vai ser no Café de la Musique, dia 5 de julho. A senha é a seguinte, anota aí. Natan na Litoral é a senha. 999-86-1050. Manda também seu nome completo e o bairro onde você mora, que daqui a pouquinho tem resultado. Agora tem seu abraço. Manda beijo e abraço aqui para Elisângela Gonçalves, em Jardim Camburi. Beijo, gatona. Lúcia Braga, em Vila Graúna, tá ouvindo. Cristiane, bom dia.
1: Bom dia, Sol. Bom dia, amigos e ouvintes da Rádio Litoral FM. Cris, do bairro Conduza, passando para desejar um ótimo dia, um sábado abençoado a todos. E dizer que eu tô ligadinha na melhor. Beijos.
0: Beijo, gatona. Beijo e bom dia pro Salmo Cardoso, em Serra Dourada 1. Cris, em Vila Graúna, gatona. Beijo pra você e pra sua mamãe. Ela tá desejando um ótimo sábado pra todo mundo. E se Deus permitir, mais tarde, ela vai o quê? Vai dar uma saidinha? É isso aí. Gilber Uber.
2: Bom dia, litoral. Bom dia, solzinha. Tudo ei, bem? Tudo. Sabadão nessa manhã com a sol. É nóis. Gilber Uber por aqui, sol, te levando de carona na minha Gilbernave. Mandar um bom dia também, um bom final de semana pra você e pra todos os ouvintes da litoral.
0: Obrigada.
2: E, cara, dizer que nós estamos na melhor, na litoral, eu tô mais que legal. É nóis, hein? Fui, beijo.
0: Um beijo. Beijo também pro Gleidson Pereira, ele que é do Centro de Vitória, ele tá lá na Fumaral com a equipe da litoral, o Alex Bono tá lá, tem brincadeiras, vai lá pra você fazer um golzinho no furingo, é bacana. Um beijo, Gleidson, depois você me conta aí se ganhou algum prêmio, hein? Beijo também pra Karina Rodrigues de Taparica. E pra você, tá chegando aquela sequência que você gosta. Sequência Litoral.
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4: 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Muito bom dia, você acabou de curtir Sequência Litoral. E se você chegou no finalzinho, tem outras edições, é só ficar sintonizado na melhor 102,3 Litoral FM para você poder ouvir outra edição, né, da Sequência Litoral e também para ganhar prêmios. É, nessa hora tem dois ingressos para você faturar para curtir Copa do Natan. Vai ser no Café de la Musique, 5 de julho. Aí tem que mandar a senha. Natan na Litoral, 999-86-1050. Ó, falei a senha de novo porque teve gente que perdeu. Aí falou: Sol, repete a senha. Então, Natan na Litoral é a senha. Manda aí para você tentar faturar dois ingressos para curtir Copa do Natan, Café de la Musique, 5 de julho. E agora, soltando sua voz aqui na rádio número 1, Renildo. Ei, Renildo, bom dia.
5: Bom dia, Litoral. Sábado, hein? Hoje aqui na Vila Rubim tá diferente, hein?
4: Ah.
5: A Litoral no aniversário da Fumaral de 46 anos, hein?
4: Tá, tá bacana.
5: Já chupei picolé. Ah. Na Litoral, eu tô legal.
4: Valeu, um beijo, é isso aí. Quem tá aí na Vila Rubim, ou quem tá passando por aí, ou vai passar, dá um pulinho lá na Vila Rubim. Alex Bono tá lá com toda a equipe da Litoral, numa festa muito bacana. Ó, quem tá aqui também é o Jaime.
6: Bom dia a todos da Rádio Litoral, aqui é o Jairo Liberato, guia de turismo Matilde Alfredo Chaves. Tô ligado aqui na rádio, ouvindo a rádio nesse sabadão bonitão. Fazendo aquele mega churrascão.
4: Ai, que delícia.
6: E bora pra cima, hein? Bora pra cima que tá chegando mais um jogo do Brasil, hein? Vamos ganhar esse jogão aí, top, top. E, tipo assim, manda um abraço pra todos aqui de Alfredo Chaves. Brasil. Marcando presença na festa da banana e do leite de Alfredo Chaves. Show de Simone Mendes.
4: Ai, que bacana.
6: Chama.
4: Um beijo. Obrigada pela participação, Jaime Liberato, direto de Alfredo Chaves. Mandar um beijo também pra Adriana de Jardim Azteca, que tá desejando um bom sábado, um beijo para todo mundo. Salmo Cardoso em Serra Dourada 1. E claro, manda seu recadinho também. 999-86-1050. Bom dia.

0: Litoral, eu tô legal. Muito bom dia. Ó, última chamada pra senha. Fique esperto aí pra você anotar que daqui a pouquinho tem resultado de 2 ingressos pra Copa do Natan. Vai acontecer no Café Della Musique, 5 de julho. Então, manda a senha. Natan na Litoral é a senha. Manda aí, Natan na Litoral, 999-86-1050. Manda também seu nome completo e o bairro onde você mora. E aqui, gente, ó, aproveitando, né, que é Copa do Mundo.
1: Brasil!
0: Então, ó, de segunda a sexta tem o Felipe Souza num bate-bola bem bacana que ele manda, ele tá lá nos Estados Unidos acompanhando tudo de perto. Então, 10h55 por aí, ele vem falando aqui na Litoral tudo que tá rolando na Copa do Mundo, que ele tá lá ao vivo por dentro de tudo que tá acontecendo. Então, de segunda a sexta, Felipe Souza ao vivo aqui na Rádio Litoral, pra você saber do que tá acontecendo, do que tá rolando na Copa do Mundo.

Darlan Christian do Romão, Lorena Araújo tá em Gaivotas, Fabrício Gomes em Jardim Tropical, Leila em Taboazeiro Vitória. Pro Paulinho Porteiro em Felrosa, Ellen Santos no Araçás, Rosilene Maria em Nova Almeida, Eliane Martins em Jacaraípe, Alexandre tá em Jardim Camburi. E você?

0: Litoral, eu tô legal. E aí, tem cabaré essa noite? Conta tudo aí. 999-86-1050. Mas se você não sabe o que vai fazer no final de semana, fica aí ouvindo a Litoral, porque daqui a pouquinho tem agenda. Essa, ficar por dentro de tudo que vai rolar nesse sábado e também amanhã no domingo aqui no Espírito Santo. Fica esperto aí. Mandar um beijo aqui pra Elisângela Gonçalves em Jardim Camburi, que tá ouvindo a Litoral. Neuza, na Praia de Carapebus, um beijo, obrigada pelo elogio, gatona. Charley Marques em Jacaraípe, tá sintonizado na melhor. Ele falou assim que o sábado tá focando e um bom sábado pra todo mundo. Beijo, sempre juntos, hein? Quem tá aqui junto comigo também é o Gabriel.
1: Bom dia, Litoral. Quero mandar um alô pra minha irmã Cleitiele, que tá aqui em casa. Minha esposa Ide, Radassa, que é minha filha. Heloísa, minha sobrinha. E pra minha família, Daniele, Cleitiane e Dona Ana. Cleitiane, tem mais um bocado. Na Litoral, tô legal.
0: Valeu.
1: Você é demais, Sol.
0: Ah, obrigada, você que é demais e obrigada pela participação aqui sempre na Litoral. Valeu. E fala em participação, bora falar com ele que tá de volta aqui doidinho pra falar. Sérgio Pontes. Ei, Sérgio, você tá onde? É na Taça EDP? Me conta tudo. Campo do Racing, em que campo você tá?
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0: Abraço bem apertado para Ronaldo Inácio de Jesus de Nazaré, Ricardo Leone em Boa da Sorte, Cláudia Rodrigues em Barra Mares, Adenilson Santos. Adenilson está em Nova Campo Grande, Cristiana Guimarães em Jardim Tropical na Serra, Tânia Marta em Jabaeté, Leandrinho Taxista está em Santa Rita e um beijo especial. Um beijo especial para você. Bora voltar a falar com ele, Sérgio Pontes, conta tudo.
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0: 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Então manda a senha Litoral com Sorriso Maroto 999-861050 e boa sorte pra você. Mandar um beijo aqui pra Berê, do bairro Nossa Senhora da Penha, tá mandando beijo pro filho Matheus e desejando ótimo final de semana pra todo mundo. Neuza tá aqui, ó. Ei, Neuza. Oh,
1: hoje tem show do Zé Felipe, olha o tempo como tá hoje.
0: Tá bom, melhorou.
1: Hoje a noite promete, vai ser bom.
0: Vai.
1: Um beijo, gatona.
0: Um beijo tchau, pra tchau. Você. Graças a Deus esse tempo melhorou. Ai, uma festinha sem chuva bem melhor, né? Pelo amor de Deus. Mandar um beijo, um bom dia aqui pra Ana Carla Lima, de Vista Dourada. Tá mandando beijo pra todo mundo e tá na faxina, isso? Ah, boa faxina pra você aí. Tá animada, hein? Sabadão dando faxina. Quem tá animada também aqui, que mandou videozinho e tudo, coisa mais linda. Sara. Ei, Sara, fala aí.
2: Ei, Sol, bom dia. Aqui é a Sara de Ibatiba. Tô aqui ligadinha na Rádio Litoral, a melhor.
0: Isso.
2: Fazendo os meus trabalhos manuais.
0: Ah.
2: E ligadinha na Litoral. Beijo.
0: Um beijo, gatona. Depois que terminar o trabalho manual, manda foto aí pra ver como é que é. Eu vi, assim, pelo vídeo, ela tá com um tênis na mão. Não sei se você tá bordando. Depois você manda foto aí pra gente, tá? Agora, quem tá pintando por aqui, lembra que eu falei? Se você não sabe o que vai fazer hoje ou amanhã, tá chegando Tainá Bahia e a Agenda Litoral.
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5: Fala, meu povo, tô de volta com mais opções para o restante do seu fim de semana. Bora pra mais uma Agenda Litoral? A festa de São Pedro tá agitando a Praça do Papa desde ontem e hoje é dia de Zé Felipe às 10 horas da noite. Mas antes do show do sertanejo, às 18 horas, acontece a apresentação de quadrilha, pra quem ama aquele clima de festa junina bem raiz. E o melhor, a entrada é gratuita. Além dos shows, também tem cultura, gastronomia e muita música boa, é claro. Uma ótima opção pra adicionar na sua programação. Agora, pra quem curte um trap e um funk, hoje vai rolar o show do KN de Vila Velha e do Orochi, lá no Café de la Musique, em Taparica, Vila Velha. O show começa às 10 da noite e os seus ingressos estão a partir de R$50 no Zig Tickets. E no domingo, para fechar sua programação com chave de ouro, o bloco Maluco Beleza vai realizar o Arraiá do São Raul, uma festa junina inspirada no icônico roqueiro Raul Seixas. O evento acontece lá no Bar do Beco de 1 às 7 horas da noite. A entrada é gratuita. Eu vou ficando por aqui, mas eu quero ver você curtindo muito o fim de semana no Instagram da Litoral. Então, posta aquele story, marca a gente, @litoralfm. Ah, se quiser me acompanhar, siga lá, @atainabahia. Um beijo.
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0: Vai, bebê!
1: Na Litoral, eu tô legal, bora voltar a falar com ele. O bonitão do Sérgio Pontes, ei Sérgio.
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1: Ah, litoral, eu tô legal, mandar um beijo aqui pra Sara, ela que é de Batiba, mandou um vídeo falando que tá fazendo um trabalhinho artesanal, segurando um tênis, aí eu perguntei o que que era, e ela falou que é um trabalho de crochê, que ela vai fazendo tênis e assim que terminar ela manda foto. Obrigada, Sara, um beijo pra você. Beijo também pra Lauriceia. E Lauriceia?
2: Ei, só, bom dia, eu gostaria de mandar um alô, um beijão, meu esposo, o Wallace. E meu cunhado, o Wesley.
1: Ah, tá
2: e
1: bom.
2: E pra toda a minha família.
1: Um beijo, Laudiceia, gatona.
2: Laudiceia aqui de São Pedro.
1: Beijo, Laudiceia. Beijo também pra Jerusa Pisaia, de Guarapari, que ela tá fazendo almoço, mandou a foto aqui. Meu Deus, eu não almocei ainda não. Deu fome, hein? E você, manda aí seu cardápio, eu aguento. O que que você tá fazendo pro almoço? O que que você tá fazendo nesse sábado que aqui na Grande Vitória agora tem sol? E onde você tá? Como é que tá o tempo? Aproveita e conta tudo pra gente. Ó, resultado de promoção. Quem tá levando dois ingressos pra curtir Sorriso Eu Gosto no pagode vai ser Ana Carla Lima. Ela que é de Vista Dourada em Cariacica, final do telefone 3679.
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0: Muito boa tarde, 12:05 agora, eu sou a Sol, estamos juntos até 1 hora da tarde, Litoral agora em rede para todo Espírito Santo, ai Brasil e o mundo, todo mundo ligado, sintonizados na melhor, e você pode ganhar prêmios aqui na Litoral nesse sábado gostoso, aproveita, me fala o que você tá fazendo, tá fazendo o quê? Tá almoçando, ainda não vamos à tarde, tá saindo de um plantão, tá trabalhando, tá curtindo. E aproveita para participar aqui. Tem 2 camisas personalizadas da torcida Litoral e Sindicomerciários para você torcer com o Brasil. Segunda-feira, hein? Brasil e Japão. Então manda a senha. Torcida Litoral é a senha. Torcida Litoral 999-86-1050. Vem passar essa tarde aqui, esse início de tarde junto comigo, sozinha com você até 1 da tarde. Bora começar? Boa tarde, vem comigo.

0: Na Litoral, eu tô legal. 12:23. Bom sábado pra você. Tá chegando no Espírito Santo? Seja muito bem-vindo. E você tá ouvindo a Rádio Litoral FM 102,3. Primeiro lugar geral em audiência. Aqui tem muitas belezas, tá? Montanhas, praia, rios, cachoeiras. E você vai adorar. Olha só, sol, estamos juntos até 1 da tarde. É. E tem 2 camisas do Brasil personalizada da torcida Litoral e Sindicomerciários para você torcer pelo Brasil. Então manda a senha Torcida Litoral 999-86-1050 e manda seu recadinho também, como fez aqui o Caetano City.
1: Boa tarde, Litoral, boa tarde, solzinho. Boa tarde. Caetano City Bugá, bebê, é sabadão. Aproveitando, mandar aqui abração lá pra Castelo, Melo Pedreiro, mestre de obra lá, Átila Lopes, Jonathan Negão, a galera ali de Ribeirão do Meio, Antônio Coração, Aline Amanda, Oliver, Cíntia, Batista, Simone, ela, minha flor do grupo, Deusa de Ébano, amor da minha vida, Ana Aparecida Lopes.
0: Que lindo.
1: Beleza, beleza? Beleza. E aí? Já pode ou já passou da hora, hein? Já passou, né? Na Litoral, eu tô legal.
0: Valeu, Caetano. Quem tá trabalhando aqui, Jodi?
2: Só bom dia, boa tarde. Boa tarde. Jodi, que da Gurijica. Hoje é sabadão, tô trabalhando. Queria estar em casa nesse momento, né? Mas tô aí trabalhando. Toca um som pra nós aí do Barão da Pisadinha.
0: Tá anotado.
2: Jodi, que da Gurijica, na Litoral, tô legal.
0: Valeu, um beijo pra você. Bora aqui falar com o Ricardo.
3: Bom dia, Sol.
0: Boston.
3: Grande abraço aí pra Deus, é peraí, peraí. Ricardo aqui de Massachusetts. Boston. Um ótimo final de semana pra todos. A Litoral, um pouco mais que legal. Aqui tá um sol maravilhoso.
0: Valeu. Um beijo, Ricardo. Um beijo pra todos os brasileiros aí em Boston. Ele mandou um vídeo. Tá um sol, uma coisa mais linda. Obrigada aí. Bora falar com ela, Marli Rosário.
4: Bom dia, solzinha.
0: E aí, gatona.
4: Um ótimo sábado pra você e pra todos nós. Solzinha, tô aqui ligadinha em você. Obrigada. Fazendo uma comidinha pro meu aniversariante do dia.
0: Quem é?
4: Leandro. Mais conhecido como Léo, de Castelo Branco. Manda um beijo aí pra ele, meu sobrinho lindo, maravilhoso, que eu amo demais, tá bom?
0: Tá joia.
4: Beijo, Leandro, te amo.
0: Beijo, Marli Rosário, um beijo pra você e parabéns, Léo, Deus te abençoe. Aproveita muito o seu sábado, curta bastante. Feliz aniversário.
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0: gostoso pra Kátia Rauta, que falou que assistiu o show do Alexandre Pires e que adorou. Um beijo pra você, gatona. Beijo também pra Bombom. Pro Fábio Faria, Lucinéia do bairro São Francisco, Valdinéia Miranda em Porto Novo, Arcelene em Goiabeiras, o Arley de Laranjeiras também. Beijo pra Margarete Cobb de Soteco.
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4: Fala galera, Felipe Souza na área, tô aqui na cobertura da Copa do Mundo. Já passei pela cidade do México, por Morristown, pela Filadélfia, estou de volta a Morristown, acompanhando a seleção brasileira. A vida por aqui é uma loucura, é uma verdadeira correria, mas tudo isso vale a pena para trazer a melhor cobertura de Copa do Mundo e a melhor cobertura da seleção brasileira na principal competição de futebol do mundo. Por aqui você acompanha tudo, todos os craques, as polêmicas, as análises, tudo de melhor. E além das notícias do dia a dia, tem muito também de curiosidades de cada cantinho que eu vou passando por aqui na cobertura da Copa do Mundo, trazendo tudo pra vocês.
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0: Na Litoral, eu tô legal. Bora pras últimas participações, que a partir de 13h eu vou estar on só no arroba Sol Litoral. Se você não me segue lá, arroba Sol Litoral. Bora aqui pra falar com Wesley. Ei, Wesley.
1: Boa tarde, Sol. Quero mandar um abraço aí pro meu irmão Wallace. E minha cunhada lá de Sé, de São Pedro. E pro meu amigo Thiago. E todos os ouvintes da Litoral. Na Litoral, eu tô mais que legal.
0: Valeu, Wesley. Um beijo pra você. Ju Souza mandou uma fotinha aqui, coisa mais linda, com um copo térmico do que ela ganhou aqui na Rádio Litoral. Um beijo. Ela tá em Alecrim, na casa dela, bebendo com casca de bala. E claro, no copo térmico Litoral fica muito mais gostosa a bebida, né, gatona? Um beijo pra você. Quem tá aqui também? Cíntia. Ei, Cíntia, conta tudo. Tá na piscina? Ai, que inveja.
2: Só vem, solzinha, aproveitar essa piscina. Olha, que dia mais lindo. Já caminhei no calçadão. Ai. E agora vou dar um mergulho nessa piscina maravilhosa aqui.
0: Nossa, que lindo. Nossa, tá um sol maravilhoso. Uma piscininha. Passa o endereço. Acho que vou sair daqui e vou pra aí, hein? Um beijo pra você, gatona. Bombom!
3: Bom dia, solzinha! Aqui é Bombom da Glória! Coisa linda! Tô aqui, né? Ligadinha na melhor, na Litoral. Sabe? Varrendo uma casinha. Ouvindo a melhor. Porque, né? Na Litoral, eu tô mais que legal. Beijos da Bombom, coisa linda!
0: Beijo, Bombom!
4: Boa tarde, Sol.
0: Ei, boa tarde.
4: Aqui em Cachoeiro, em casa, fazendo nada, ouvindo a Litoral. Só melhor, né?
0: Boa.
4: Toca aí pra mim, por favor, Peão Tatuado. Aqui é Sidneida, do Gilson Carone. Hoje nossa cidade tá em festa, esse final de semana.
0: Ai,
4: só
0: bacana.
4: Top. Beijo, Sol.
0: Todo mundo em festa, né? Vitória, Cariacica, Cachoeiro, um beijo pra você. O Wallace tá fazendo comida.
5: Aí, Sol, pezinho de galinha, um macarrãozinho com camarão, um arroz misturadozinho com caldo de carne e um feijãozinho com pedacinhos de carne de porco, né? Uma orelha, um focinho, um bacon, isso aí. Esse é nosso almoço de sábado. Amanhã, domingo, é uma surpresa.
0: Que delícia! Nossa, já tô curiosa pro cardápio de amanhã, domingão. Ó, vamos pro resultado de promoção? Resultado de promoção. Quem vai levar duas camisas é a camisa personalizada Torcida Litoral e Cinti Comerciários para você torcer pelo Brasil. Gente, o jogo segunda-feira contra o Japão e a mata-mata, né? Então a torcida todinha pro Brasil. Então quem tá levando essa camisa é o Arlen Lilt. Ele que é de Laranjeiras, final do telefone 1373.
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0: Bom, eu tô indo nessa. Muito obrigado a você que ficou comigo até agora, 12h59. Manda seu recadinho, foto, vídeo. Falou o que você tava fazendo, ganhou prêmios. Bruninho tá chegando pra esquentar sua tarde com mais prêmios pra você. Então não sai daí não, que só tem coisa boa nesse sábado gostoso de solzinho aqui na Grande Vitória. Então, solzinha partiu. Agora só arroba Sol Litoral, me segue lá, vou pro comercial. Na volta, Bruninho Molecote. Beijo.

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geral que o Bruninho chegou na Rádio Litoral, aqui no seu sabadão, dia 27 de junho. E vamos juntos, fazendo a maior festa do seu rádio, com participação, prêmios, música boa. O Bruninho chegou, hein?

semana prolongado. Afinal, segunda-feira é feriado na Serra, é feriado em Guarapari, é feriado em Cachoeiro, outras cidades também aí do Espírito Santo, mas essas são as que eu lembrei agora. E aí, é feriadão prolongado pra você? Conta pra mim, 999-86-1050. Vem pro Sabadão do Bruninho aqui na número 1 do Ibope. 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
0: 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Yeah.

está a Loura. Lígia, o Instagram dela é Loira Abreu, mas é Lígia. Lígia tá curtindo lá na Brunella, ama a litoral e tá mandando um alô pra todo mundo lá em Alvaré.

0: Me segue aí, @obruninhoandrade, @obruninhoandrade. Manda seu oi aí, vem me dar boa tarde, segue lá que eu mando beijo pra você, tá bom? @obruninhoandrade. Tá seguindo aí? Não segue não? @obruninhoandrade, segue aí que eu vou falar seu arroba no ar aqui. E o Roda de Boteco? Ingresso é aqui na Litoral, hein? Você já mandou a senha? A senha pra você curtir o Little Gilson, dia 10 de julho, tem que mandar a senha Botecão na Litoral. Botecão na Litoral. Manda aí. Cris de Vila Graúna. Cadê a Cris que tu me abandona?
1: Muito boa tarde, meu pote.
0: Oi.
1: Minha alegria diária chegou.
0: Ai.
1: Minha alegria de todos os dias.
0: Ai, é.
1: Estarei com você até as 7 da noite.
0: Isso aí.
1: Beijos, molecote. Um ótimo sábado pra nós.
0: Se eu ver...
1: Cris de Vila Graúna.
0: Se eu ouvir, se eu perceber que você não tá me ouvindo, Cris, eu vou mandar a polícia atrás de você aí, tá? Pra você... ligado na Litoral. O Luiz Flávio tá me ouvindo também, é o Uber dos Pampas Gaúchos. Também a Lígia, a Lígia lá de Alvarenga, mandou mensagem aqui, já tá junto com a Brunella lá. Beijo, Lígia. O Diego Sanches de Guarapa Beach, Everton Fraga de Taparica, Carla Cristian do Romão, Bárbara Helena lá de Morada da Barra, Valéria de Santos do Bom, beijo, Valéria. Tem áudio da Valéria? Coloca ela aí.
2: Ei, Bruninho, molecote, boa tarde. Que coisa é essa do seu patrão te deixar você ir trabalhar pelado, sem roupa?
0: O quê?
2: Misericórdia.
0: O quê?
2: Bota uma roupa, garoto.
0: Ela tá falando isso porque ela tá me assistindo no aplicativo e tá vendo que o Bruninho veio trabalhar hoje trajado de terno. Hoje eu vim de terno. Você vai lá no aplicativo da Litoral ou no site litoralfm.com.br que dá pra você ouvir e ver, né? Aí você vai ver que o Bruninho tá de terno, molecote. Valéria, fica me zoando aí que eu vou deixar você aqui no stand-by, hein? Beijo. Agora 1h15, tá na hora do Litoral mexe com a gente pra dar aquela mexida, aquela... sacudida no seu sabadão? Coloca aí, coloca o Litoral mexe com a gente aí, coloca aí. Litoral mexe com a gente.
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0: Fala, Bruninho, molecote. Beleza? Danilo Santos de Jacaraípe. Fala comigo, meu vereador.
1: Não sou nada, ainda não.
0: Aqui, as mulheres da litoral. Eu descobri isso, tá? Fonte segura. Que trabalham finais de semana e feriado.

0: Neida lá em Cachoeiro, lá no Gilson Carone. Também tem o Matheus. Bota o Matheus pra gemer!
1: Boa tarde, Bruninho. Matheus, tá vendo, né? Já caminhei hoje, me ajudei minha mãe. Tranquilo. Segundo, tô no batente de novo, se Deus quiser.
0: Já foi caminhando.
1: Só tá brilhando aqui, poxa, muita chuva ontem.
0: Muita chuva,
1: ó. Litoral, tô legal.
0: É o seu gemidão de sábado.
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0: Pra muita gente, esse vai ser o único gemido que vai escutar hoje, velho. Que tristeza. Ô, Sheila Francinete, já vai até, um beijo, como é que é? Gil Souza de Alvorada tá lá com o Bruninho também, beijo, minha delícia. Letícia Schuch do Novo México, Vavá da Serra, meu parça, bora que bora, vai que vai.
4: Boa tarde, Bruninho, molecote, Vavá aqui da Serra, bora que bora, vamos que vamos, bora que bora.
0: Então vai,
4: como é que tá
0: parça.
4: Você, meu parça?
0: Não como você,
4: tô,
0: mas gostaria.
4: Preparativo para a festa junina dos amigos na rua São Paulo, em Monteirosa Serra. Quem
0: Boa.
4: Quiser participar, pode chegar, que aqui vai ser bem-vindo.
0: Eu vou chegar.
4: E manda um abraço aí
0: barriga.
4: Pra galera minha aqui. Manda pro Gabriel, Felipe, Maria, Zé Carlos. Manda pra Meire e manda também pro organizador da festa, né? Que tá aqui com nós,
0: é
4: né?
0: Importante.
4: Que é o João Cordeiro.
0: Puxar o
4: porque
0: saco
4: tô participando
0: Cordeiro.
4: Gente grande aqui hoje, tá? Música ao vivo, muita comida e litoral. Eu tô muito mais. Que legal.
0: Eu vou aí.

Machadado. E lá no Instagram, quem começou a me seguir aqui? O Rodrigo Ottoni Flávio. Rodrigo Ottoni Flávio. Ele falou que veio de BH e agora é capixaba de coração e paz de espírito. E Litoral é a melhor de todas. Valeu, molecote. O Rodrigo agora é quase um capixaba, né? Pra ser capixaba de verdade, faltou o quê? Não, faltou falar que a muqueca capixaba é a mais gostosa de todas. Valeu, Rodrigo!

0: de julho e curtir Little Gilson. Manda a senha Botecão na Litoral e boa sorte. Áudios, quero áudio, manda áudios. 999-861050. Quem tá aqui? Meu amigo Antônio de Alto Laje. Vai, Antônio.
1: Boa tarde, Julinho Molecote, o Calabreso.
0: Fala, meu Calabreso.
1: Antônio de Alto Laje, o gato branco, cheiroso e charmoso. Um abraço aqui, meu querido, uma boa tarde.
0: Boa tarde.
1: Boa programação. Ah. E a boa de hoje.
0: É o que a boa?
1: Eu tô vendo uma consulta médica de dermatologista hoje.
0: Ah, você vai no dermatologista.
1: Mas o demais tá tudo bem, graças a Deus.
0: Cuidar da pele, isso aí.
1: Um abraço pra ti, pra todos os ouvintes aí. Aham. Deus abençoe nosso final de semana. Aham. Show, na Litoral eu tô mais que legal.
0: Mas quem é que vai numa consulta no sábado, velho? Uma consulta assim que é de rotina dele, não é uma consulta de urgência. Às vezes eu só tenho hoje pra poder ir, né? Eu também tô querendo me meter muito na vida do cara, gente, pelo amor de Deus. Adriana de Jardim Azteca.
2: Boa tarde, Bruninho. Boa tarde, Litoral. Aqui é Adriana de Jardim Azteca, passando pra desejar uma tarde abençoada.
0: Amém.
2: Bruninho, toca aí pra mim, aproveita que eu tô obrigado.
0: Tá bom.
2: Uma hora vai tocar pra aí. Todos os ouvintes, beijos, fica com Deus.
0: Beijo, minha amiga. Agora não vai dar pra tocar não, mas vai, uma hora vai entrar na programação aí, fica esperta. Manuzinha!
3: Boa tarde, Bruninho, feliz sábado.
0: Feliz sábado, minha lindinha. Quem mais tá aqui com o Bruninho? Anne lá do Vale Encantado.
4: E Bruninho, oi. Boa tarde. Tudo bem? Sou Anne Maria, do bairro Vale Encantado.
0: Eu sei que é você, Anne.
4: Estou passando para desejar um ótimo sábado a todos.
0: Tá bom.
4: Principalmente a todos os ouvintes, né, dessa rádio maravilhosa que é a Litoral. E o meu amor João Cláudio Cadu, né, que está também ouvindo. E para ser capixaba de verdade, tem que ser Canela Verde, tá? Um beijo a todos que estão ouvindo.
0: Isso aí, minha amiga. Ela falou, tá falado. Quem mais tá aqui? Gabriel, meu parceiro. Dá o papo aí, Gabriel.
5: Boa tarde, Bruninho. Aqui é Gabriel de Vila Nova de Colares. Uhum. Tô aqui mais minhas irmãs, Cleitiele, Cleitiane.
0: Mas quem?
5: E minha esposa, Miraildes.
0: Tá bom.
5: Aí tem a Radassa, que é minha filha, né?
0: Uhum.
5: E minha sobrinha, Heloísa.
0: Isso
5: aí. E mandar um abraço pra minha irmã, Daniele, que tá trabalhando. É nóis, negão.
0: É nóis, molecote. Falou, meu parceiro. Eu falei que ia mandar um beijo pro pessoal que tava me seguindo aqui. Deixa eu mandar um beijo pra eles. A Graciele Lui, tá me seguindo aqui, beijo. Arroba Erli Voucher também, Erli, valeu, molecote. Cara, tem uma foto aqui só nas cross. O cara manda de motocross aí. A Ana Larraz, arroba Lemoa, _027. Beijo, Lemoa. Também Wagner _ Diniz. Valeu, Wagner. É botafoguense de Guarapa. Mais um pra botar na minha lista aqui. Agora são 18 botafoguenses que eu conheço. Já dá pra encher uma van aí. Mas quem? Cláudia Luciano 8327 e o Wallace Testes 07. Valeu, molecote. Vamos ao intervalo? Tá na hora do break. E eu volto já trazendo mais músicas e resultados de promoção aqui na Litoral. Cê não é nem biruta de me abandonar, né? Vai, molecote!
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0: Litoral, eu tô legal, 1:58. Tem resultado de promoção? Tem! 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Cristiane Eduarda Machado, final de telefone 3027 de Santos Dumont, em Vila Velha.
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Fechou? A Nanda Dionísio tá injuriada comigo. Falou, Bruninho, como assim? Essa parada de só 18 botafoguenses, tá maluco? Somos muito. Acrescenta.

0: pacote. É isso. Segunda-feira tem mais Bruninho ao meio-dia pra todo o Espírito Santo. Eu esqueci de colocar as vinhetas aqui pra fechar. Agora fechou.
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0: É isso, molecote. 2 horas em ponto, agora só pra Grande Vitória. Deixa eu chamar o meu calabreso Sérgio Pontes, o vulgo Tadalafilo, que tá em algum ponto da Grande Vitória e tá com a taça CDP das comunidades. Você tá onde, Sérgio?
3: Fala, molecote, muito boa tarde pra você que tá ligadinho na Litoral. 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

0: 10, fechando! Vai, Pagode 10!
1: Coisa linda!
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0: Vou mesmo!
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0: Ô, molecote! Agora são 2h29, próxima edição do Pagode 10, às

0: primeiro que você gosta, né? Se você gosta, é que estamos fazendo um trabalho bom. Igual a Lu de Campo Grande. Eu tava aqui sábado passado e ela tava mandando mensagem. E hoje tá aqui mandando de novo. Eu adoro, Lu. A Larissa Prenholato lá do Tabajara também tá me ouvindo. Lauriene do Jabaeté. Eliane Pereira de Graúna. Beijo, Eliane Pereira. A Josiane Delfino lá do Santos Dumont também tá ouvindo. Quem mais tá aqui com o Bruninho? A Mila. Mila, que é da onde? Não falou aqui, mas é a Mila. Karina Rodrigues, da Praia de Itaparica. Márcio Rigoni, na Praia das Gaivotas. Valeu, Márcio. Ah, não. Acho que ele mudou, né? Não sei. Agora tá aqui de Cobilândia. Será que mudou? Tem que alterar aqui o cadastro dele. Geni também tá me ouvindo. Oi, Geni!
1: Bom dia, Bruninho.
0: Bom dia.
1: Bruninho? Aqui é a Geni de Nova Esperança 2, Cariacica.
0: Oi.
1: Beijo, Bruninho. Como é que você tá? Tudo bem?
0: Eu tô bem, menino. E você
1: tá
0: bem?
1: Eu tô aqui fazendo almoço, Bruninho.
0: Ah, por isso
1: que é bom dia. E eu escutei pela Rádio Toral que eu tô ligadinha o dia todo.
0: Então é por isso que ela tá me dando um bom dia, porque ela ainda tá fazendo almoço, que a gente só dá boa tarde depois do almoço, né? Não é isso, Geni? Ô, Rosilene. Rosilene Maria de Nova Almeida, beijão. Tem mais gente? Tem o Antônio de Alto Laje. Tem Berê. Então, papo aí, Berê, lá do Nossa Senhora da Penha.
2: Boa tarde, Bruninho, molecote. É, pela lei, sábado, bebê. Natural, eu tô mais legal. Uhum. Você trabalhando sábado, Bruninho, é top, entendeu? E o Matheus, Trevisan, né? Uhum. Daquela gemida. Não vai ter só dele não, hoje não, tá? É? Porque hoje é sábado. E hoje é dia de fazer muito gemido.
0: Você vai ver meu
2: Berê. Hoje, sábado,
0: para, Berê. Para, Berê.
2: Respegue fora, Matheus Trevisan. Esse é contra o Brasil. Você tá doido, bicho.
0: Sossega, Berê. Mandar um beijo pra Rafaela Bayer de Cariacica. Beijo, Rafaela Bayer de Cariacica. Eu acho que quem tá mandando é o Caio. Caio Bayer de Tanguá. Minha amiga desgramada, a Jana.
3: Boa tarde. Cadeiras cativas como eu. Boa tarde, Bruninho, molecote.
0: Oi.
3: Meu querido.
0: E aí?
3: Tô passando aqui pra desejar um excelente sábado pra todos. Uh-huh. E dizer que na Litoral estou mais que legal. Ô, Bruni.
0: Lá vem.
3: Vou te mandar uma foto daqui a pouco aí. Tô fazendo uma carninha aqui, na verdade, de panela, daquele modelo. Dona Tetê terminou de temperar também. Só não pode te convidar pra almoçar, né? Você tá trabalhando, alguém tem que trabalhar, né, Bruni?
0: Não, pode mandar pra minha marmitinha.
3: Só que ela falou bem assim, não, tô com raiva dele, porque ele não manda nem um abraço pra mim durante a semana.
0: Tá vendo?
3: Ih, Bruni, tá perdendo seu posto pro Alex Bonner, hein? Sei não, hein?
0: Perdi.
3: Vou deixar um grande beijo pra você, pra todas a equipe da Litoral aí, que eu amo vocês demais.
0: Tá
3: grande
0: bom,
3: beijo
0: Jana.
3: Da sua amiga Jana, do Sede Vila Velha.
0: Não tá ouvindo, sua desgramada? Tá anotado aqui também, tá? Ô, molecote, 2h33. Vamos de mais música. 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

0: de Guarapari, Kosvoski, Daniel da Silva também tá mandando mensagem querendo ir no Belo, Priscila Colato de Nova Almeida, beijo Priscila, a Sheila Flancinete do Jabaeté, a Lana Maia, minha amiga lá da Taíde, tá me ouvindo lá junto com Ramon, Maurício, Helena e Lívia, beijo pra vocês tudo, curtindo aí a Rádio Litoral, Lúcia Braga de Vila Graúna, beijão, Bruninho, pode trabalhar sem camisa? Você tá com inveja da minha camisa linda. Lúcia Braga de Vila Graúna tá lá, ó. Admite que você queria estar usando essa camisa também. Quem mais? Tem mais. Dilene Amaral, Leonardo de Nova Palestina em Vitória, Magno de Colina.
1: Chama, molecote! Boa tarde! Oi. Tudo beleza?
0: Tudo bem?
1: Magno de Colina Laranjeira.
0: Qual é?
1: Não estou bem como você, mas pretendo. E aí, molecote? Salvador, hein? Hoje é dia, molecote.
0: Hoje não.
1: Hoje é dia da hoje maldade. Dá litoral, tô muito mais que legal. Aquele abraço.
0: Que maldade o quê, velho? Você não tá maldando nada ultimamente? Tem mais um? Tem a Angélica lá do Cristóvão. Oi, Angélica!
2: Boa tarde, Bruninho Malecote.
0: Qual é?
2: A Angélica Andrade de Cristóvão Colombo. Passando para falar, rapaz, tô orgulhosa de você, hein, Bruninho?
0: O que, Angélica?
2: Todo sábado agora você está online na Rádio Litoral.
0: E você acha
2: do estado.
0: E você acha isso bonito?
2: Arrasou, arrasou.
0: Eu particularmente.
2: Um abraço pra minha esposa Keisma, falar que eu amo muito ela. E na Litoral, Angélica está muito mais que legal. Beijo, beijo, Bruninho.
0: Eu particularmente não acho isso bonito, Angélica. Eu queria estar em casa uma hora dessa. Mas os boletos chamam. Ivani!
3: Boa tarde, Bruninho Malecote!
0: Tudo bem,
3: aqui
0: Ivani?
3: Aqui é Rocha de Boca do Mar, Cariacica. Estou aqui em sintonia na Rádio Litoral com vocês. Bruninho,
0: oi.
3: Toca aí a música, qualquer uma da Ana Castela pra mim.
0: Vou tocar uma Ana Castela pra você.
3: Manda de Boca do Mar.
0: Pode deixar, minha amiga. Beijo! Gil Schwarzenegger também tá me ouvindo lá no Jardim América. Hilton de Porto Novo. Fechadão com o Bruninho. Edneia Luz, minha amiga, lá em Vila Nova de Colares também. E falta você pra dar o seu boa tarde pro Bruninho. 999-86-1050. Vou ganhar seu boa tarde? Mereço? Mereço. Mereço, Calabreso. Mereço. Mereço ganhar um boa tarde de você. Mereço também um boa tarde do meu parça Sérgio Pontes. Onde você tá, Sérgio?
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0: Litoral, eu tô legal, tchê, moda avião. E menos é mais. E teve quem também? Só sonzeira aqui na Litoral. Bora, molecote.
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0: Morada. Vou no intervalo, rapidinho, e volto já, trazendo o Litoral Você no Comando e a sua música também. Agora, vou voltar lá pra minha Nova Rosa da Penha. Lá com o Sérgio Ponte.
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0: E aí, molecote? 3:06. Vai começar.
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0: Ai, que delícia. Se você não gravou, grava, porque dá tempo de você pedir o seu som. Manda aí pra mim no 999-86-1050. Pede a música que você quiser e o Bruninho toca. Quero saber, você quer ouvir o quê? Desafio, Bruninho, aí. Ah, Bruninho, eu quero uma música, sei lá, das antigas. Quero uma antigona aí, na época que você nem era nascido, é. Provavelmente, né? Eu sou novinho, tenho meus 22 anos aqui, então, de repente... Alguma música que você vai pedir o Bruninho não tenha nascido ainda. Vamos com o Vavá da Serra. Vai, Vavá!
7: Boa tarde, Litoral. Vavá aqui da Serra. Já que tô no comando, toca pra nós aí, Natanzinho. Litoral, tô legal.
0: Vamos, molecote, a gente toca pra você. Não pediu nenhuma em especial. Deixa eu ver o que eu vou tocar pra ele aqui. Vamos com 5 da manhã? Eu gosto dessa.
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1: Oi.
2: Alô, Bruninha, como eu tô no comando da Rádio Litoral, que eu quero a música Alô, Garolera de Cowboy. É a Alice que eu perdi.
1: Ô, Alice, vou tocar pra você aqui, ó, clima de rodeio.
3: Uhul!

0: o Dallas com um clima de rodeio. Alô, galera de cowboy, tem mais pedido. Coloca aí.
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0: Deixa eu ouvir a Giovana.
3: Bruninho,
0: sou oi, Giovana.
3: A Giovana Savizinho.
0: Oi.
3: Pode tocar. Ana Castela, eu tô vindo lá do Rio de Janeiro pelo Espírito Santo.
0: Ai, que delícia. Foi passear.
3: Ouvi na Rádio Litoral, que é mais legal.
0: Adoro! Bom, não pediu nenhuma. Vou tocar essa aqui que eu acho que ela deve gostar.

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1: Boa tarde, Bruninho. Luiz Corujão do bairro Bom Fim. Já que eu tô no comando, eu queria ouvir uma música de Zeca Pagodinho. Deixa a vida me levar, a vida leva eu. Quero oferecer para meus amigos, amigos de grupo, moradores do bairro Bom Fim, ouvir da Litoral. E vamos que vamos. Geladinha! É nóis!
2: Tá tomando a geladinha!

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0: Ah, molecote, não deu pra tocar todos os pedidos, nunca dá, né? Você sabe, a gente recebe aqui zilhões e zilhões de mensagens, mas a gente tenta fazer o melhor pra você. Se sua música não tocou, pode ser que ela toque ao longo da nossa programação. Fique esperto aí. Fechou, Calabreso? 3h22 e a música não para na Litoral e as promoções também. Solta pra mim aí. Eu tenho agora, no final dessa hora, camisas da torcida Litoral. Vai torcer pela nossa seleção junto com a Rádio Litoral e o Sindicato Comerciários.
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0: adorável, tô legal, sorriso maroto escondido dos seus pais. Agora é 3h41, bora voltar lá pra Nova Rosa da Penha e chamar Sérgio Pontes. Fala, Sérgio!
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0: Isso aí. 3h56, bora molecote, Bruninho com você na Litoral, a número 1 do Hip Hop. Sua participação no Zap continua aqui, ó, 999-86-1050. Ou vai lá no Instagram, @obruninhoandrade, segue lá, dá aquela moral, que eu mando beijo pra você.

0: Maria Cristina, tá lá no, no meu Insta também, beijo Maria. A Ercilene Lourenço também mandou mensagem lá no Instagram. Bruninho, tô aqui aguardando ingresso pra ver o Belo, hein? Ercilene, você tá demais, beijo Ercilene. Mais um, a Brunella Carlos. Bruninho, manda um beijo pra minha amiga tia Josi, que saiu quadrilha com os alunos na nossa cidade, em Alvarenga. Hoje tem arraiá, 18 horas, tá todo mundo convidado. O arraiá vai ser na praça e vai até correr elegante. Josi é professora de educação física no estadual lá. Ô, Brunella, ela em Alvarenga é Minas. Não dá tempo de eu chegar lá, não. Acho que eu não vou conseguir, não, mas... Beijo! A Michela Carla também mandou mensagem lá no Instagram pra mim, @obruninhoandrade. Beijo, Michela. Segue aí, pô, Calabreso. Segue aí, @obruninhoandrade. Depois eu mando até um... Falo o seu arroba aqui, mando um beijo pra quem seguir. A Verônica Andrade, de Eurico Salles, mandou mensagem no WhatsApp da Litoral. Rogéria da Glória também, beijo Rogéria. Margarete Cobb de Soteco, Kelly Cristine, Larissa Luiza de Goiabeiras, beijo Larissa Luiza de Goiabeiras, Marcos Vinícius lá na Praia das Gaivotas, valeu molecote. Raoni Salles da Glória, mas quem? Procurando aqui, Micheline, Micheline de Taquaraum, beijo Micheline. Ela mandou foto, mandou print que gostou da minha roupa hoje, bem de terno, vim sim, só que agora eu botei blusa de frio, porque tá muito frio aqui no estúdio, esse estúdio fica a menos 15 graus, mas tô aqui ó, de terno, menina, câmera tá desligada, agora liguei a câmera, tô aqui ó, de terno, quem mais tá me vendo, tá me ouvindo, oi, Gabriel. Cadê o Gabriel?
1: Corte, boa tarde. Estou aqui, Gabriel de Alterosas, prestigiando mais uma festa junina aqui.
0: Festa junina?
1: Mandar um abraço aí pro seu João, pro Vavá, pro Michael, e todos os participantes estão envolvidos nessa festa tão linda, aqui no Alterosa. E na Litoral, eu tô sempre legal.
0: Festa junina na Alterosas, molecote. Partiu, bora pra Alterosas hoje. Valeu, Gabriel. Márcio Blake lá do Córrego Sergipe. Mais um. Oi.
2: Boa tarde, Bruninho. Aqui é a Sidneida do Juscarone, aqui de Cachoeiro, curtindo a Litoral enquanto a noite não chega, esperando companhia pra curtir a festa aqui em Cachoeiro.
0: Tem festa lá em Cachoeiro.
2: Parque de exposição bombando, hein? Boa. Porque na Litoral
0: eu acho
2: tô
0: que foi
2: legal.
0: Um convite pra alguém.
2: Bora, bora.
0: Se alguém quiser ir lá nos, curtir a festa de Cachoeiro com a Sidneida, bora, hein? Bruno Hugo. Fala aí, Bruninho. Partiu Paraju, curtiu um friozinho gostoso. Bruno Hugos, de Barra Mares e família Fririm Fimfim. Boa, meu parça. Boa viagem. Helene Ricarte, lá de Serra Dourada 2, também tá me ouvindo. E a Alessandra Barbosa, de Soteco, em Vila Velha. Vou pro intervalo e já, já eu volto. 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
8: Ai, quase que não foi, hein? Você tá doido. Bora, molecote, resultado de promoção agora. Tô liberando duas camisas da Rádio Litoral e Síndico Comerciários da Torcida Litoral pra você entrar na Torcida do Brasil com a gente. Quem faturou foi você, Ednete Almeida de Cariacica, sede, final de telefone 7901.
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8: Muito bom dia, meu

0: tarde, meu povo. E aí, sabadão, hein? Sabadão, 27 de junho de 2026. Bruninho tá com você no último sábado do mês de junho. E a gente vai focando, trazendo música, prêmios. Falando em prêmios, eu tenho agora dois ingressos pra você curtir Bom Gosto e Arlindinho lá no Parque da Prainha, no Botecão. Manda a senha Bom Gosto na Litoral. Bom Gosto na Litoral. Senha, nome completo e onde mora pro 999-86-1050. Manda, vai. Manda. Vai.
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0: Esse aqui não pode falhar. Educados e educadas, só pra não perder o costume, cadê o meu boa tarde?

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0: decote. Agora são 4:18, 4:18. Boa tarde pra quem tá ouvindo o Bruninho aí na litoral, em qualquer ponto da Grande Vitória, Brasil e o mundo. O WhatsApp segue liberado com ingressos pra você curtir o Botecão. Dia 11 de julho tem Bom Gosto e Arlindinho. Manda aí a senha Bom Gosto na Litoral pra você concorrer a par de convites. Bom Gosto na Litoral. Manda aí, molecote, pro 999-86-1050. Cadê o Gabriel? Fala aí, molecote.
1: Opa, opa, Bruninho, molecote. Eu vi seu áudio aí, mano. Manda outro pra nós aí. Vou te perturbar hoje a tarde toda.
0: Perturba,
1: Rua São Paulo, Alterosas, Festa de Menino do Seu João. Todos convidados, tá eu, Maico, Vavá, Seu João, tem o Jota. E toda a comunidade vai chegar junto com nós. Beleza. E na litoral, eu tô sempre legal.
0: Deixa separado o angu baiano aí, que eu vou chegar aí pra comer o seu angu, meu parceiro. Lauriene de Jabarreté. Oi, Lauriene.
2: Ah, não, Bruninho. Ah, não. Eu que bebo, você fica bebo, Bruninho. Que isso, Bruninho? Bom dia, uma hora dessa. Misericórdia, hein?
0: Eu dei bom dia, mas era de tarde já, menina. E você tá fazendo o que aí?
2: Eu estou aqui, Bruninho. Ligadinha na melhor e ouvindo o melhor.
0: Boa.
2: Bruninho.
0: O que você tá fazendo?
2: Tá de sábado. Rapaz, eu tô tomando uma caipirinha aqui pra dar um jeito de limpar minha casa, tá?
0: Tá bom. O caso tá tão bagunçado assim que precisa de uma caipirinha, Laurinha. Beijo, minha amiga. Neuza da Prática da Pebu está me ouvindo. Boa tarde, Neuza. Oi, Neuza. Neuza, cadê? Neuza, fala. Oi.
3: Boa tarde, molecote. Tudo bem?
0: Tudo bem.
3: Passando para desejar um ótimo final de semana para todos. Aproveitar e agradecer pelo meu prêmio. Muito obrigada.
0: Meu prêmio? Que chique.
3: E tudo de bom para você. Tá bom. Tá? Um beijo, fica com Deus. Na litoral, tô mais que legal.
0: Beijo, amiga. Bia tá querendo ir no Bom Gosto. Edson Rodrigues de Alvorada, em Vila Velha, também tá lá me ouvindo. Quem mais? A Eduarda Santos de Vila Betânia também tá querendo ir no Bom Gosto. Elisângela Gonçalves de Jardim Camburi, beijo, amiga. Daniele Cadratz lá do Alagoano. Cris de Vila Graúna, tá perturbando aqui. Oi, Cris.
4: Muito boa tarde, molecote.
0: Oi.
4: Não precisa mandar a polícia atrás de mim, viu?
0: Vou mandar, não.
4: Tô aqui ainda, ligadinha, te ouvindo. Não deveria, não, porque você tá sem camisa. Você vai pegar uma gripe, eu já te avisei, hein? Beijos, Cris de Vila Graúna.
0: Vem pro Vasco também, Cris. Eu sei que você tem inveja. Vem pro Vasco, Cris. Nayane Souza de Alvorada, beijo. Silvana de Estrelinha. Sidney Pereira, tá fechado com o Bruninho. Tem mais um? Oi.
5: Melhor mandar áudio, melhor.
0: Vai, manda áudio, melhor.
5: Boa tarde, eu queria ver como você tocou uma música pra mim, eu não sei.
0: É isso aí. Vou tocar uma música pra você. Fala aí. Ficou por isso mesmo, JB Mota. Eu vou tocar uma música pra você. Vou tocar Sequência Litoral.
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3: Bora, molecote! Para Ronaldo Domingos, motorista de aplicativo, ele é lá de Serra Dourada 3. Também o Marco França, de Santa Luísa, em Vitória. Valeu, molecote! Selmo Cardoso, de Serra Dourada 1. Ana Leia, de Itapuã, veio aqui esses dias fazer uma visita, pegar o presente dela. Também o Luiz Flávio, motorista Uber dos Pampas Gaúchos. E a Raquel Moreira.

Planalto na Serra, Lúcia Braga de Vila Graúna, Elisângela Sarmento tá me ouvindo, Luísa de Graúna, Luísa Sabino, Leandrinho taxista de Santa Rita, Loilsa Dira em São Caetano e o Marcelo Sobrinho lá do Eldorado na Serra.

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0: Agora 4h44. 444, molecote. Tudo igual, hein? Ô, Calabreso, tem ingresso aqui pra Roda de Boteco. Dia 11 de julho tem Bom Gosto e Arlindinho. Você tem que mandar a senha Bom Gosto na Litoral pra concorrer. Manda aí e boa sorte. Participação do povo. Lauriceia de São Pedro tá lá me ouvindo. Beijo, Lauriceia. Josiane Delfino do Santos Dumont. Bruninho, comenta a nossa foto aí. Deixa eu ver. Bota o áudio dela aí. Deixa eu ver se eu acho aqui. Vai.
3: Aô, molecote!
0: Oi!
3: Boa tarde, meu filho!
0: Oi!
3: Então, que dia que você vai falar meu sobrenome aí?
0: É Josiane Delfino!
3: Anjo Peste, aqui de Santos Dumont, Vila Velha. Tá aqui eu, minha esposa
0: Delfino,
3: Eduardo,
0: não?
3: Maria Tomás.
0: Ah, mãe de
3: aqui na calçada tomando aquela geladinha. Bora, molecote! Manda abraço e beijo pra gente aí. Na Litoral, a gente tá...
0: Ai, que delícia!

0: Camuri, hoje é dia de quê? Ele falou que hoje é dia nacional do vôlei. Pô, meu parceiro, tá bom. Gleison Moreira, lá de Vila Prudência, também tá me ouvindo. Valeu, mulher Coate. E tá lá, mandou vídeo só escutando. Socorro. Sheila Flancinete do Jabaeté também. Oi. Rosenberg de Interlagos, fala aí. Vai, Rosenberg.
1: Boa tarde, Bruninho.
2: Vai, moleque Coate.
1: Parça. Rosenberg de Interlagos, mais conhecida como Carioca, motorista de
0: aplicativo.
1: Olha pra cima, aqui pra baixo é contramão. Em segunda, tem seleção contra o Japão. Você tá doido? Bora pra mais uma noite de trabalho.
0: Bora.
1: Pra entardecer. Bora. Deixa eu ver pra nossa amiguinha Claudinha Leite do Rio Marinho e seu Casca de Bala, o motoqueiro fantástico.
0: Tá bom.
1: Fui. Na litoral. Eu tô legal.
0: Eu vou confessar pra vocês que eu tive um sonho essa noite. Eu não sou, Bruno, você é vidente e tal. Não, eu tive um sonho que nesse sonho a gente tava torcendo pelo Brasil. O Brasil perdia do Japão. Deus me livre. Vocês vão me ajudar aí me repreendendo que esse sonho meu é um pesadelo. Não vai realizar. A gente tem que levar esse ex esse ano. Socorro. Mas que eu sonhei. Eu só tô compartilhando com vocês uma coisa que eu tive. A mulher lá não sonhou que os ETs iam abduzir o Neymar, não foi? Ela compartilhou, não aconteceu. E pronto. Sonho é sonho, quer dizer nada. Lucas Magalhães tá ouvindo também lá de Itaparica. Lucas Tatajiba, Gilberto Pitol de Jacaraípe, Daiane Butke. É da onde, Daiane? Ela não falou de onde que é, não, mas é isso aí. Riatila Stephanie do Flechal, um beijo, Riatila. Luiz Corujão, meu parceiro, também tá fechado com o Bruninho, só tomando o quê?
3: 27 de junho, oi. Sabadão.
0: Oi.
3: Boa tarde, Bruninho, boa tarde, meus amigos grupo, moradores do bairro Bonfim, ouvindo a litoral. Luiz Corujão do bairro Bonfim. Tô aqui, ó, curtindo esse sabadão, no meu terraço.
0: Tomando banhozinho.
3: Tomando sol, uma chuveirada. Não pode faltar o quê?
0: O quê?
3: Aquela geladinha e sintonizado na melhor.
0: Não, voltou.
3: Se liga na
0: voltou,
3: litoral, amigo. Que você fica mais que legal. É nóis. Tamo junto. Alegria.
0: Faltou a geladinha. Boa, molecote. Sou fã do Luiz Corujão, cara. Quando eu aposentar, eu quero viver que nem ele, assim, ó, só de boa. Tem mais gente? Tem. Meu amigo Leonardo.
4: Boa tarde, Bruninho, molecote, Léo Pestana, que saudade do meu amigo.
0: Que saudade.
4: Trabalhador, hein?
0: É, bicho.
4: Eu quero saber de uma coisa.
0: O que você quer saber?
4: Qual a boa de amanhã? Fala comigo.
0: Eu vou comer feijoada lá no Stephen. Você, eu não sei, meu amigo.
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6: 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Fala, meu povo, tô de volta com mais opções para o restante do seu fim de semana. Bora pra mais uma Agenda Litoral? A festa de São Pedro tá agitando a Praça do Papa desde ontem. E hoje é dia de Zé Felipe às 10 horas da noite. Mas antes do show do sertanejo, às 18 horas, acontece a apresentação de quadrilha. Pra quem ama aquele clima de festa junina bem raiz. E o melhor, a entrada é gratuita. Além dos shows, também tem cultura, gastronomia e muita música boa, é claro. Uma ótima opção para adicionar na sua programação. Agora, para quem curte um trap e um funk, hoje vai rolar o show do KN de Vila Velha e do Orochi lá no Café de la Musique em Itaparica, Vila Velha. O show começa às 10 da noite e os seus ingressos estão a partir de R$50 no Zig Tickets. E no domingo, para fechar sua programação com chave de ouro, o bloco Maluco Beleza vai realizar o Arraiá do São Raul, uma festa junina inspirada no icônico roqueiro Raul Seixas. O evento acontece lá no Bar do Beco de 1 às 7 horas da noite. A entrada é gratuita. Eu vou ficando por aqui, mas eu quero ver você curtindo muito o fim de semana no Instagram da Litoral. Então, posta aquele story, marca a gente, @litoralfm. Ah, se quiser me acompanhar, siga lá, @atainabahia. Um beijo.
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1: Vai, Jorge Mateus. Jorge Mateus sempre arrasando aqui na programação da Litoral, a número 1 do Hip-Hop. Boa, molecote. 4h57. Rádio Litoral. Vou mandar abraço pro pessoal lá do Instagram. Que eu falo, manda mensagem lá no Instagram que eu vou mandar abraço. Só que eu esqueço às vezes. O Wesley.

Nogueira Reis mandou mensagem lá no Insta pra mim. Bruninho, tô aqui, ó, Wesley de Castelo. Tamo junto na Litoral. É nóis. Valeu, molecote. Espero que você esteja ouvindo ainda, que ele mandou foi cedo. Mais um. Pessoa que mandou mensagem, eu falei assim, segue aí que eu falo seu arroba. Chegou aqui a Jussara Lucas, arroba Jussara Lucas, beijo Jussara. Também Josiane Underline Balbina, beijo Josi. Felício Dai, arroba Daiane Felício, é o arroba Felício Dai. Arroba Hortaliças Underline e Underline A, valeu. Arroba Cássia Brandenburg, mamãe da Maitê. Nossa, Maitê é linda, velho.

0: foto, não sabe quem é, não vê nada, porque eu sou fofoqueiro. Eu quero saber, quem me segue? Me segue por causa de quê? É parente de quem? É filho de quem? É esposa de quem? Marido de quem? Eu gosto de saber a vida dos outros. Vamos lá, beijo pra Mara da Ilha das Flores. Tá me ouvindo? Mandou mensagem aqui no WhatsApp da Litoral. A Cristiane Farias também. Cristiane é lá do bairro de Fátima, ouvindo a Litoral e fazendo um blusinho de crochê pra usar no próximo jogo da seleção. Que lindo! Arrebenta aí no crochê. Carla Cristian do Romão, beijo. André Nascimento de São Cristóvão. Marli Rodrigues em Nossa Senhora da Penha. Vinícius Santana de Mendoza, lá em Novo México. Alex Vander é de Santa Mônica, em Guarapari. O Arley Lute de Laranjeiras. Marcelo Vieira do bairro República. Esilene Lourenço lá do bairro Aparecida. Franklin Carelli da Praia do Morro, em Guarapa. E William Livramento de Marcílio de Noronha. Vou pro intervalo, volto já trazendo o Segue o Baile Litoral com DJ Jonas Brown. Perde não, molecote, o melhor baile é aqui na Litoral.
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0: pacote. Vamos com o resultado de promoção, hein? Tô liberando agora dois convites pra você curtir o Bom Gosto e também o Arlindinho lá no Botecão, no Roda de Boteco, dia 11 de julho. Quem faturou foi você, Larissa Prenholato. Final de telefone 5685 de Tabajara, Cariacica. Ô, Larissa.
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0: quadro, que maravilhoso. Maria Tomás, Eduarda Machado, Josiane Mangifeste, Iberê. Imagina esse
1: Iberê.
0: É ruim. Iberê.
1: Meu Deus,
2: que molecote é esse, Lelê? É nóis, porra.
3: Aqui é Santo Bom, aqui é calçada, bagaçada.
0: Ali, Doral.
1: Gente,
3: eu sou legal.
1: Essa estão tomando uma com Berê lá, velho. Por isso que ela tá... É a Berê essa aqui de Flamengo? Meu Deus do céu, Berê. O que você tá arrumando aí, bicho? Deixou lá o Matheus sozinho. Beijo, Berê. Beijo, mulherada. Edna Cristina, Bruninho, manda um oi pra mim. Edna, dica. De Setiba. Mas sou natural de Iguaçuí. Você é de Iguaçuí também, Edna? Ô, o povo de Iguaçuí tá tomando conta de tudo, hein? Beijão. Karina Rodrigues da Praia de Taparica, Sheila Flacinete do Jabaeté, Ramon de Felpink. Nossa, tem gente com força ouvindo o Bruninho aqui na litoral. Eduarda Machado lá de Santos Dumont. E é isso, molecote. Daqui a pouquinho eu coloco mais áudio da galera. Vou pro intervalo agora que eu tenho que pagar o programa, tenho que pagar o salário do DJ Jonas Brown. E daqui a pouquinho eu tô de volta. Vai, vai, vai.
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0: Espírito Santo, mas ele mesmo é. Agora 5h37, Vinícius, meu parceiro, tá ouvindo? Fala aí.
1: Boa tarde, Litoral. Boa tarde, Bruninho, molecote.
0: Ué, Vinícius.
1: Aqui é Vinícius Ferreira, de Santo Antônio Vitória, Morro do Pinto. Tô passando aqui pra desejar um feliz aniversário de um grande amigo meu, Gabriel Kumpermaier, do Morro do Pinto.
0: Valeu, molecote. Abraço aí, parabéns, molecote. Wesley também tá me ouvindo. Fábio do Bela Aurora, Fábio!
2: Salve meus amigos Rádio Litoral FM, sou o Fábio Araújo de Bela Aurora.
0: Boa! Mas quem? Daniel da Silva, Dilo do Presidente Médici. Bruninho, manda abraço pra gente, Dilo, Neide, Nete, Samara e Rafael, lá no Presidente Médici. Tá mandado. Valéria Ribeiro de Santos Dumont, beijo! Tem um pessoal aqui da oficina também. Edson.
3: Alô, alô, alô. Edson. Boa tarde, meu amigo. Bruninho, aqui quem fala é Erickson.
0: É Erickson.
3: Da oficina
0: é
3: aqui. Da oficina Auto Centro Erickson, Jabaté. Eu era Uber, né, rapaz? Era Uber X. Transformou a oficina do Erix.
0: É isso aí, saiu do Uber e foi pra oficina. Viu que... que muito carro quebra, aí tem que consertar, vai ganhar dinheiro com força agora. Hudson Guerati, Jardim Moeiro, Lorena Araújo, do Gaivotas. Salve pra Jean Carlos de Paú, Juliana Nascimento, lá no Normília da Cunha, beijo. Jussara Soares, de boa sorte. Daniel Crespo também tá me ouvindo. É Daniela, é Dani Crespo, Daniela Crespo, de Colina de Laranjeiras. Beijo, Dani. Graciele Reis, em Caçaroca. Cariacica. Quem mais? Tem mais um monte de gente aqui, mas daqui a pouquinho eu mando. Eu vou pro intervalo comercial agora, preciso pagar o salário do DJ Jonas Brown e daqui a pouquinho eu tô de volta com mais músicas na número 1. A Litoral, é lógico.
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1: Na Litoral eu tô legal, agora são 7h49. Vai perder a hora não, molecote. Caraca, já tá de noite, né? Eu, a única coisa que eu não gosto desse período de inverno é isso. Vai ficando, vai dando... Antes das 6 já tá de noite, tá esse tempo escuro. Você tá doido. Mas aí, como é que tá sendo seu sabadão? Sua noitinha aí, já noite de sábado? Conta pro Bruninho aqui no 999-86-1050 e eu tenho ingresso pra você curtir o Dela Cruz. 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Seu ingresso tá aqui, você tem que mandar a senha Dela Cruz na Litoral pra concorrer. Manda, molecote! Manda pro 999-86-1050 e manda também seu nome completo e onde é que você mora pra concorrer. Fechou? 5h50, 10 para 6, daqui a pouquinho tem o Pago 10, mas deixa eu colocar o áudio do povo aqui para falar comigo. Deixa eu chamar meu amigo Vavá da Serra, tá aqui falando de novo. Vai, Vavá!
2: Boa noite, Bruninho, boa molecote, noite. Vavá aqui da Serra, bora aqui, bora, vamos que vamos, bora aqui, bora, hein? Ó, a festa aqui na Rua São Paulo tá acontecendo, tá? Festa
1: de
2: meus amigos... em Alterosa. Quem quiser vir, pode vir, fica à vontade, porque aqui o nosso afeto é gigantesco pra galera que vier. E manda logo um abraço pra geral aí, manda pro Gabriel, manda pro Maico, manda pro Felipe, pra Meire, manda pro João, que é o autor dessa festa aqui, e pra nós, tá todo mundo ouvindo aqui. Litoral, eu tô muito mais que legal.
1: Valeu, Vavá, só fazendo jabá da festa lá. Boa, meu parceiro. Gilmar Santos tá me ouvindo também. Valeu, Gilmar! Boa noite aí. Fernando de Tabajara, quem mais tá aqui ouvindo? Jamison lá em Nossa Senhora do Socorro em Sergipe, tem mais? Tem sim. Brunella, um beijo, Brunella. Brunella curtindo lá com toda a família, com todo mundo, com as amigas. Beijo, Brunella. Brunella e a Lígia. Oh, que delícia. Beijo, lindonas. Mas quem? A Nanda lá de Bela Vista, Nanda Dionísio. Beijo, Nanda! Como é que vai ser segunda-feira? Fala aí.
3: O Brasil amanhã vai ganhar.
1: Mas não, é segunda.
4: Segunda.
1: Tá boa, Nanda. E o molecote, como é que é o nome do molecote dela mesmo lá? O Theo. Nanda e o Theo. Acredita na vitória, o Theo. O Theo é o bichão. Vitor Williams, lá de Porto Novo. Ju Souza de Alvorada também, um beijo pra você, Ju.
5: Oi, Bruninho, boa tarde, aqui é Ju Souza de Alvorada.
1: Oi, Ju Souza de Alvorada. Ô, molecote, manda mensagem aí pro Bruninho, 999-86-1050. Falei qual é a boa desse sabadão. Agora tem Turma do Pagode.

0: intervalo, já já eu volto.
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0: Bora, 6:02, boa noite, molecote, boa noite. Eu tenho resultado de promoção agora, eu tô liberando 2 ingressos pra você curtir o De La Cruz. De La Cruz vai estar lá no Gordinho Sambão, dia 3 de julho. Quem faturou foi a Daiane Wutke. Daiane Wutke, de Nova Betânia. Final de telefone 5695. Daiane.
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0: Então, molecote, recaça o som do rádio aí, porque vai começar o Pagodez, segunda edição do dia, hein? Aquele climinha de pagode que a gente adora, só aqui na Litoral. Vai!
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0: Belo Horizonte, ainda existe amor no mundo. Você que acredita no amor, abre teu braço e canta a frase bonita: amo você. Essa é a tardezinha, BH, deixa eu ouvir.
1: Vou ligar pra ela e vou dizer: amo você.
0: Maravilhoso. Mas eu sinto que vocês têm vontade de falar outra coisa. E como nós estamos na tardezinha, que é um pagode democrático, é um pagode de todos,

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0: É isso aí, ó. Curtiu o Pago 10, molecote? Amanhã tem mais, hein? 2 da tarde e 18 horas. A Cris de Vila Grauna tá lá ainda com o Bruninho. Beijo, Cris. Neuza de Carapebus também.
3: Boa noite, Bruninho. Pela primeira vez, né? Boa noite. A gente primeira só tinha bom dia, boa tarde. Pago 10 tá bom demais, hein?
0: Boa.
3: Tá arrebentando, Bruninho. Show de bola, mais tarde tem Zé Felipe.
0: Boa!
3: Fica com Deus, molecote. Bom trabalho pra você. Tchau, tchau.
0: Zé Felipe que vai estar cantando aqui, né? Na festa de São Pedro. Já deve estar por aqui, né? Já deve ter chegado, eu acho. Adelson de Santo André Cariacica. Fala, molecote. Fechadão com o Bruninho. A Nayane, lá de Alvorada também. Beijo, Nayane. Ah, tem mais. E o Ricardo, fala Ricardo, molecote.
4: Boa tarde, Bruninho, molecote.
0: Qual é?
4: Um abraço pra galera do Jacaraí aí. Ricardo de Massachusetts, Boston.
0: Beleza.
4: Grande abraço, Bruninho.
0: Boa, molecote.
4: A Litoral, eu tô mais que legal. A gente tá aqui trabalhando. E ouvindo a melhor do Brasil. Litoral.
0: Valeu, valeu. João de Santa Mônica também ouvindo.
5: Bruninho, molecote, boa tarde, bom sábado e bom final de semana pra você, aqui. Meu querido. Aqui é João de Santa Mônica, Vila Velha. Passando pra te desejar um ótimo final de semana pra você e pra todos os ouvintes da Litoral.
0: Valeu, molecote. Kennedy de Souza Carvalho. Bruninho, ligado, hein? Na número 1. Boa. O Edson Rodrigues de Alvorada, em Vila Velha, também tá com o Bruninho. E você? Tá ouvindo o Bruninho aonde? Manda mensagem pro 999-86-1050.
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0: 6h59, boa noite! É quase na hora do Brunil vazando capinado. Antes, vou colocar aqui o auge do povo. Berê, lá de Nossa Senhora da Penha, um beijo, Berê! Já tomou uma, Berê? Já tomou duas? Eu tô com inveja de você, eu vou começar a tomar uma agora. A Jussara Soares, lá de Boa Sorte, também tá ouvindo. Meu fechamento até às 19 horas. Beijo, Jussara, Tamires, Fábio Faria, Valdinéia Miranda de Porto Novo. Eita lasqueira, 7 horas em ponto. Já não dá mais tempo de nada, já tô aqui perdendo meu tempo. Tô indo embora, vazei no capinado, volto na segunda-feira, 10 da manhã, na Grande Vitória. Beijo pra todo mundo, se cuida, fui!
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2: Aí, meu compadre. Vou falar pra ela agora.

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Essa é a nossa música, compadre.

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